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0: Alô?
1: Neste momento não é possível fazer a sua chamada.
0: Alô?
1: Por favor, tente mais tarde.
0: Alô?

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0: But have you ever met Jenny. Passa um minuto das 7 da manhã, vamos a primeira vez esta quinta-feira às Trend News com Filipe Ribeiro. Bom dia.
1: Olá, bom dia. Com a promessa de uma nova descida do IRS, o Governo entrega logo à tarde no Parlamento a proposta de Orçamento do Estado para o próximo ano. O Ministro das Finanças diz que o documento prevê o crescimento de 2% da economia. Será votado no final. A votação final global está prevista para 24 de novembro, com a aprovação garantida depois do PS ser anunciada a abstenção. São necessários mais meios para a integração de migrantes em Portugal. O alerta é do Presidente do Conselho Nacional das Migrações. Em entrevista à Renascença e Jornal Público, o público António Vitorino pede um reforço financeiro e de meios humanos para autarquias, para a nova unidade da PSP, que vai tratar das expulsões, e para a autoridade para as condições de trabalho. O stress e os problemas de saúde psicológica podem custar às empresas uma quebra de produção, que resulta numa perda de mais de 13 mil milhões de euros por ano. É a conclusão do novo relatório da Ordem dos Psicólogos. De acordo com o estudo, em 2024, cada trabalhador faltou em média 13 dias ao trabalho devido ao stress e problemas de saúde psicológica. O secretário Estado norte-americano Marco Rubio vai estar hoje em Portugal, vai ser recebido pelo primeiro-ministro e pelo ministro português dos negócios estrangeiros. E não sei se têm acompanhado, mas esta semana estão a ser anunciados os prémios Nobel. Hoje vai ser conhecido o Nobel da Literatura, amanhã o da Paz, e a mais de 24 horas de saber quem é o vencedor, Donald Trump volta a dizer que ele próprio devia receber o prémio Nobel da Paz.
0: Muito obrigada, Filipa. Voltamos com mais Trend News às 8 da manhã. Até já.
1: Até já.
2: Bom dia. Quanto ao trânsito no Porto, ainda sem complicações, em Lisboa, abrandamento à chegada da Ponte 25 de Abril a partir do Laranjeiro. A linha verde, já sabes, 850-5010.
3: Céu limpo, algum vento no litoral, é o tempo para amanhã. Bom dia, bom dia, bom dia.
2: Ah, bom dia.
3: Viseu 21, Porto Aveiro 24, Braga, Coimbra 25, Faro 27, Évora 28 e Lisboa 29 graus Celsius.
0: Ontem disseram que tu eras a que tinha a cara mais inchada de manhã.
3: Ah, tem sim.
2: Toma!
3: Estamos a dizer isto há 3 semanas. Claro que tenho a cara inchada.
0: Eu acho que vai sempre melhorar.
3: Não.
0: Depois
3: vai.
0: Há um dia que surpreende e fica ainda mais inchada.
3: Esquece.
0: Estás muito querido. Tenho-me em pala agora com o Loser.

0: Obrigada por perguntares, Maria.
1: Eu dormi super bem, mas pelos vistos não posso dormir bem porque tenho que responder às mensagens da Maria. As pessoas não respondem às mensagens em geral. Se perguntar 968-689-229, as pessoas não respondem às mensagens a partir das 10 da noite.
0: Deixaste-me uma infelicidade logo pela manhã.
2: Verdade.
0: Comecei a bater palmas aqui. Fiquei tão entusiasmada. Comecei assim, ei, eu não acredito! Porque achava que tu tinhas adormecido, ias ser o primeiro.
1: Mas eu acho que é muito provável que eu seja o primeiro, ou não?
0: Sim, mas eu queria que fosse hoje.
2: Madalena, não seja por isso, que amanhã
0: adormeces. Não. Não, mas há um bocadinho especial também pelo Francisco.
1: Claro.
0: Não é a mesma coisa se for outra pessoa.
2: Ser o primeiro, não é?
0: Ai, faltaste, seu irresponsável.
1: É que isto é que me deixa triste. É que vocês querem ver-me falhar constantemente.
0: Não é para te falhar. Tu és um menino certinho. É divertido quando os meninos certinhos não acertam sempre. Dá assim um gozo diferente.
2: Não, é assim. Eu vou ter que pedir opinião aqui aos nossos ouvintes. Porque vocês já sabem que eu dou boleia ao Francisco todos os dias. Não é? Todos os dias antes vimos para aqui, apanho o Francisco. E ontem disse-lhe por volta das 10 da noite, porque do nada já não tinha carro, e disse, olha, não te vou conseguir apanhar. Olha, desenrasca-te, né? Vai andar ao teu carro, uma coisa qualquer.
0: E tu querias, muito obrigada, Maria, não te preocupes, está tudo bem, tu és a melhor pessoa do mundo.
2: Sim, exatamente.
1: Exato.
2: Porque eu sou uma pessoa que podia acordar.
1: Yes.
2: Podia acordar às 6h10, acordar às 6, percebes?
0: Certo.
2: E é ali uma diferença que faz acumular 10 minutos, é uma vida eterna, percebes?
1: E atenção,
2: só para tabuleia.
1: E eu estou profundamente agradecido.
2: Não, mas tu não me respondeste.
1: Não, Maria, vou-te explicar. Porque eu abri os grupos ali antes de deitar e depois vi a tua mensagem e pensei, eu quero responder à Maria e já não ia responder a ninguém. Portanto, vou deixar aqui por abrir para amanhã de manhãzinha lhe responder. A dizer, está tudo bem.
2: Ai,
1: não precisas de acordar
2: nem isso. Não podias ter dado vista, que eu assim ficava, ok, o Francisco então, já viu a mensagem e vai, olha, vai dar ao teu carro.
0: Mas esperaste para chegar aqui, para avisar a Maria, ou não?
1: Não, eu avisei no caminho, estava já eu no autocarro.
0: Mas no caminho às 5h45, a Maria chegou aqui, toda louca a dizer, ele não me responde.
1: Não!
0: E eu, yes!
1: Eu respondi antes disso.
2: Às 5h48, Francisco, entramos às 7.
1: Ai, triste parte.
0: Bom dia, como é que estás? Queremos saber como é que dormiste hoje e quantos graus estão no teu carro. Será que
2: e
0: está
2: na
0: variado?
2: Tua cama também? Dormiste quentinho?
0: Ok.
2: As camas podem ser frias.
0: Isso
2: calma.
0: É super estranho.
1: Esse tipo de intimidade não se serve mais.
0: Sim, ainda não chegámos a esse ponto, Maria.

0: música nova dos Descendentes, quando passam 17 minutos das 7 da manhã. Bom dia, queremos saber como é que dormiste.
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2: Enganei-me.
3: Não te enganaste nada.
2: Ai, agora já não consigo fazer nada, pronto. Falem vocês.
1: Olha, acabou hoje, o programa fecha aqui. Obrigado por teres vindo ao Senuso.
0: Isso devia ser um método que é a primeira vez que erras no trabalho, naquele dia não trabalhas,
3: não trabalhas
0: mais.
3: Mais.
0: Porque eu agora já não estou em condições.
3: Não.
0: Já me fui abaixo, como tu costumas dizer, e faz assim: me fui abaixo. Pois assim, as mãos para baixo.
4: Me fui abaixo. Estás a parecer uma mãe. Já estás pronta. Estás a ver? Olha, e por ser mãe, posso tomar isto? É que eu estou aqui com uma dor de garganta. E a nossa produtora deu-me um brufen em... brufen líquido. Que horror. Só menos soubesse aqueles antigos, sabem? Aqueles das crianças.
3: Aí, essa era
4: laranja.
0: Era viciante.
4: Esse era viciante.
3: Meninos, não devem comer o brufen que está... Beber o brufen que está no frigorífico.
0: Nunca.
3: Faz mesmo muito mal.
0: Ou comeres, porque é uma colher.
4: Qualquer comprimido.
0: Comes ou bebes brufen?
3: Oh, excelente questão.
4: Bebes.
0: Pois. Não sei, estás com a colher, Maria.
4: Mas eu vou beber isto agora.
0: Coma, papa.
4: E eu não estou a conseguir ter coragem.
3: Vai.
0: Não, horas,
3: é em direto que Maria Tornilho pega na mão direita e tem na mão dela
0: Maria,
3: um
4: só se cantarem, vai penalti. Cantem lá o penalti. Aí eu...
5: mão direita é penalti. É penalti. É penalti.
0: Precisamos de barulhinhos, Maria.
3: A Maria está a fazer cara de tequila.
4: Não, eu prefiro terri-la, percebes?
3: Bem, é a primeira vez que se canta o mão direito é penalti às 7 da manhã.
0: E principalmente a tomar um brufen. Maria,
4: desculpa.
0: Feedback.
4: Aconselhas? Podia ser pior, sim.
0: Pronto.
4: Havia uns brancos que eram piores. Os brancos até eram meio granulados, sabem? Nunca tomaram desses xaropes.
0: Agora que toda a gente já sofreu, eu errei. Portanto, sofri no trabalho. Maria Tornilho está a sofrer também porque...
4: Tem que tomar.
0: Teve que tomar uma coisa líquida, um brufen líquido. Francisco Mendes, vai sofrer já a seguir.
3: Vou.
4: Pois é, já nem me lembrava.
0: Vais sofrer e bem. E é bom que sofres. Aliás, isto só funciona se tu sofreres.
3: Já viram, vocês querem que eu erre, vocês querem que eu sofra.
4: Tudo.
0: Sim.
3: Como é que eu posso acreditar que vocês gostam
4: de... Só não podes morrer, que senão assim isso não acontece várias vezes. Percebes? Também não morres.
0: Mas é só por isso também. Só ver chegar com o Homewrecker.
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0: É uma música de facto muito bonita, mas tu precisas de algo para te arrebitar e nós temos algo para te arrebitar, que é o sofrimento de Francisco Mendes. É para o qual nós trabalhamos para isto todos os dias e hoje vai ser um sofrimento ainda maior, porque atenção, eu e a Maria já sofremos com isto na nossa infância e portanto achamos que é a hora do Francisco sofrer. Ele achava que, e acha ainda, que não dói. Eu lembro perfeitamente de ter, sei lá, para aí 11, 12 anos, não, menos, para aí 10 anos, e estar com muitas dores de cabeça durante o dia.
1: Vou à
0: enfermaria, na escola, vou à enfermaria e digo, eu estou cheia de dores de cabeça. E ela diz, oh menina, está com uma bandelete na cabeça. E eu, o que é que isso tem a ver?
1: Bandelete?
0: Sim. E ela, eu já tinha dito mal, bandelete.
1: Não.
0: E ela tira-me a bandelete e diz, então, a bandelete faz dores de cabeça. E assim que a bandelete sai, eu fiquei sem dores. E portanto, eu partilhei isto com o Francisco, porque ele é meu amigo e eu partilhei bem, as dores eram horríveis. E ele disse, ah, também não deve ser assim tão mau. O que é que ele foi dizer?
1: Olha,
0: o que é que o homem
1: foi dizer?
0: Pela
1: culatra.
2: Francisco Mendes.
0: Francisco, estás pronto para usar uma bandelete durante até às 11 da manhã?
3: Vou ter que usar o tempo todo.
0: Claro.
1: Todo.
0: Porque isto é contínuo. Ou seja, aquilo só começa a doer se tu passares um dia com a bandelete. E mesmo assim só vais passar 3 horas.
3: Imagina, eu tenho... Imagina, não sou propriamente um epicurista, mas em geral eu gosto de evitar a dor.
0: Não, mas tu disseste, tu desafiaste a dor. Tu disseste que não doía assim tanto, portanto agora mereces levar com ela.
3: Pronto.
1: Até tu admitires e pedires desculpas, especialmente a Madalena Costa, dizeres que nós somos as melhores colegas de trabalho e que isto de facto te magoa.
3: Isto agora é a praxe. É que eu tenho que andar com.
1: Olhos no chão. Sabes?
3: Olhos no chão, o preto queima.
1: Exatamente.
0: Maria, o que é que tens aí de lado?
1: Tenho algo que foi super difícil de encontrar. Nós percorremos não sei quantas mil lojas.
0: Está em vias de extinção.
1: Está em vias de extinção. Uma bandelete. Das mais duras.
0: Ainda assim, é das Cheetah Girls.
1: Andei aqui, ó, a fazer assim na.
0: E agora a Maria partia. Partia a bandelete.
3: Isso era lindo. Era lindo.
0: Imagina, tu vais aqui e partis a bandelete.
1: Francisco Mendes.
3: No final, se me tiver. No final, posso partir.
0: Não. Isto não se faz.
1: Francisco,
0: podes pôr a bandelete, se faz favor.
1: Tira os fones.
3: Gostava de uma música mais entusiasmante, mas.
0: Agora não dá.
3: Enfim, fico um bocadinho triste. Mas espera lá, como é que eu vou fazer isto com os fones? Os fones também são uma espécie de bandelete.
1: Não, não é boa. Tens
0: claro que dá.
1: Primeiro.
0: Tens é que meter.
3: Pois está bem apertado.
0: Pois está.
3: Isto não é
1: ai, coitadinho, Deus.
0: Vai, Francisco.
3: E digam-me, eu vou fazer isto.
0: E Francisco ficar... está a colocar a tablete. A tablete. A bandolete.
3: Já me está a doer? Já me está a fazer aqui.
0: Mas olha, mas não precisas usar assim, porque assim está muito mal. Não precisas puxar o cabelo todo para trás. É. Podes pôr diretamente só.
3: Okay,
0: acho
3: só
0: eu.
3: Assim?
0: Não é, Maria?
1: Sim. Ai, que lindo. Que parece que se vai casar.
3: Isto já me está a fazer pressão.
0: Parece a fada. Mas acho, a fada Betty, sabes?
3: Acham que isto me vai dar.
1: Dores de cabeça, sim.
3: Não, que me vai causar danos graves no cérebro.
0: Não. Isso não. Porque senão havia um parental advisor.
3: Isto é assim.
1: Um ajuste de igualdade a todas nós que sofremos com bandeletes na escola.
0: E então, vamos ver Francisco. Até que horas é que Francisco Mendes aguenta com esta bandelete na cabeça sem ter qualquer tipo de dor. Vamos ver. 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

0: 20 minutos para as 8 da manhã, vamos até ao lugar às novas, música nova para adicionar nesta quinta-feira. E são muitas as canções que falam sobre desgostos amorosos. E, pois bem, os cheat codes dão-te o outro lado. O lado que diz sim, eu tenho falhas. E, por vezes, gostar de mim pode ser um desafio, que é como quem diz, ninguém matura.
1: Olha, mais do que,
0: não é muito bom.
1: Mais do que aceitar os erros, o I am é sobre estar grato por aquela pessoa que nunca sai do nosso lado, mesmo quando tudo parece estar a desmoronar.
2: Paulo!
1: O romantismo! O amor é uma loucura, mas é uma loucura linda!
2: Olha, essa Manuela está a apertar a cabeça demasiado.
1: Pois?
2: Está, não está?
1: Está-me a causar danos.
0: Já estás com dor de cabeça?
1: Já, não estou com dor de cabeça, mas estou aqui a sentir uma pressãozinha.
0: Então não interessa, só quando estiveres com dor é que interessa.
2: Eu tenho aqui uma dúvida que pode ser muito estúpida. O que é que significa cheat codes?
1: Cheat codes são códigos para copiar.
0: Ou seja, é batota.
1: Batota.
2: Batota.
0: No fundo é isso.
2: Bem, olha, sabe o que é uma loucura ainda maior? É que este é o 10º single do ano para os cheat codes. Ele dorme no estúdio.
0: Claro.
2: Como trabalham, Maria?
0: É como nós. É como nós, trabalhamos tanto. Who I am.

0: cheat codes who I am.
1: Há bandas que eu não sei mesmo. Eu não diria nada. Que eu... And I don't know who I am. Não sabia que era Goo Goo Dolls.
0: Ah, Goo Goo Dolls. Ficaste tão querido. Goo Goo Dolls. Há uma música de Catriel. Não, isso não é
2: Catriel e Paco Amoroso. É o Goo Goo Dada.
0: Goo Goo Goo Goo Gaga. Não é Goo Goo Dada.
2: É a mesma coisa. Qual é o problema?
0: I just ring my bell é o teu problema.

0: Não se pensa noutra coisa, não se fala noutra coisa que não. Grandioso jogo da mala e o dinheiro todo que demos ontem. E por isso, para a semana, queremos dar muito mais dinheiro.
1: Muito mais dinheiro no grandioso jogo da mala. Liga o 761-10-10-10. O custo da chamada é de 1 euro mais IVA. Tens 12.001 euros na mala. 12.001
2: euros. Que eu estava aqui, olha, com o taquicardia. Como é que é?
1: Porquê?
0: Taquicardia.
2: Porque queria dizer bem o valor, e isto às vezes é tanto dinheiro que, olha, muita coisa. 12.001 euros.
1: Ontem foi um dia de muita correria.
2: Muita correria, mas demos dinheiro, portanto há um novo valor. 12.001 euros, liga o 761-10-10-10, custa chamada 1 euro mais IVA.
0: Another Talk to You, já a seguir a tocar na Mega Hits.
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0: 8 da manhã em ponto, bom dia. Vamos mais uma vez às Trend News com Filipe Ribeiro, bom dia.
1: Olá, bom dia. Há 2 dias de acabar o prazo, o Governo entrega hoje no Parlamento a proposta de orçamento do Estado para o próximo ano. O Ministro das Finanças já adiantou que o documento prevê um crescimento da economia de 2% e que será proposta uma nova descida do IRS. A votação final global está prevista para 24 de novembro. O diploma vai ser aprovado. O PS já anunciou a abstenção. Hoje é dia de protesto da PSP e GNR por uma revisão de carreiras, suplementos e salários. Está marcado um protesto para esta tarde em frente ao Ministério da Administração Interna. 16 pessoas foram detidas pela PSP no Porto numa operação contra o tráfico de droga. A PSP adianta que a operação decorreu nos bairros de Pinheiro Torres e da Pasteleira. O secretário de Estado norte-americano Marco Rubio vai estar hoje em Portugal. Vai ser recebido pelo primeiro-ministro e pelo ministro português dos Negócios Estrangeiros. Luís Montenegro sublinha a relação cada vez mais estreita entre Portugal e os Estados Unidos. Concentração e humildade é o pedido de André Vilas Boas aos jogadores para que haja mais títulos. Foi deixado na Gala dos Dragões de Ouro, que premiou Francesco Farioli, Vítor Froholt e Diogo Costa.
0: Muito obrigada, Filipa. Voltamos com mais Trend News às 9 da manhã. Até já.
2: Quanto ao trânsito no Porto, VCI, sentido da Rábida Freixo, lenta entre Jaca e a Rábida, na A44, filas desde Valadares, no inverso, filas entre A20 e a Perlada. Acessos à VCI bastante preenchidos. Em Lisboa, acidente no IC16, sentido Belas Pontinha, a seguir à área comercial, a provocar demora. Acidente também na A5, sentido Cascais, Lisboa, junto ao nó de Monsanto, a provocar filas desde Oeiras. Mais à frente, lentidão entre Monsanto e as Amoreiras. Segunda circular, lenta nos dois sentidos, entre Benfica e o aeroporto. IC19 também sentido Sintra, Lisboa, demorada entre o Cacém e Alfragide. Abrandamentos na chegada à Ponte 25 de Abril, a partir de Corroios, a linha verde 850-5010.
3: Eu não sei como é que a Maria consegue dar tão más notícias quando eu agora tenho aqui coisas bonitas para dizer.
2: Ah, é?
3: Céu limpo, algum vento no litoral, mas isso também é normal.
2: Tudo para hoje?
3: Tudo para hoje, não é para amanhã. Viseu 21, Porto e Aveiro 24, Braga, Coimbra 25, Faro 27, Évora 28 e Lisboa 29 graus Celsius.
0: Hoje é quinta-feira, já a seguir temos bingo. Primeiro, o Cat sai.
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0: Às 8 da manhã, seja bem-vindo ao Snooze comigo, Madalena Costa, Francisco Mendes e também Maria Betonilho.
1: Olá.
0: Até às 11. Hoje é quinta-feira, jogamos ao bingo e hoje temos um objetivo apenas.
2: Este sorrisinho já me está. É isto?
0: Fazer com que Francisco Mendes não ganhe.
1: Pá, por favor. Pronto. Por favor, portanto, se tu por acaso tiveres alguma coisa do bingo de Francisco Mendes.
2: Não.
0: Maria, calma.
1: Não envies.
0: Mas é que depois as pessoas vão fazer isso, Maria. E depois ele vai dizer que só perdeu porque nós fizemos batota. Eu não quero isso também.
2: Já está dito, porque as pessoas ficam com a Maria, que é dos ouvintes.
0: Não faças isso, tens que ser honesto e tens que enviar exatamente aquilo que nós pedimos. Hoje, o bingo é sobre nomes de animais.
1: Nomes de animais, é o teu periquito, a girafa, o cão.
0: Temos aqui o nosso cartãozinho com nomes de animais, 4 nomes de animais cada um.
2: Quer dizer,
0: e queremos saber se tens algum destes. Algum animal com este nome.
2: Vocês têm nomes de animais, eu tenho nomes de pessoas.
0: Não, é só um.
1: Tu tens mais nomes de periquitos.
0: Tens um para dificultar um bocadinho.
2: Pronto.
0: E mesmo assim, com a tua. Eu não posso dizer esta palavra, como é que se diz outra palavra? Com a tua sorte.
1: Uhum.
0: Mas é uma seca esta palavra.
1: Qual é que era a outra palavra?
0: Não posso dizer.
2: Rima com pança.
0: Não, por acaso não era essa. É parecida, mas eu não digo isso.
2: Não sei o que podias dizer.
0: Tu dizes assim.
1: Eu estou super à toa.
0: Péssimo. Eu depois já te digo fora. As pessoas.
1: Podes só dizer a primeira letra?
0: C. E acaba em A.
2: Começa por
0: A e um G no meio.
2: Começa por C e acaba em A gança.
0: Não, não é essa. Bem, não entrei.

0: Snoopy, Pantufa, Bobby ou Cookie? Assim, de repente, acho que as da Maria são as mais fáceis.
1: Cookie vai-lhe trazer aqui, mas eu acho que sim.
0: Pá, espero ganhar. Envia o teu áudio, se faz favor.
2: 968-689.

0: ao bingo nesta quinta-feira. Vamos só recapitular aquilo que temos no nosso cartão para podermos ganhar, enfim.
1: Uhum.
0: Nomes de animais. É assim que é o nome desta categoria, não tem outro nome. Nomes de animais, e queremos saber se tens algum destes animais em casa com este nome. Eu, Madalena, preciso de Snow, Cacau, Estrela e também Mia.
2: Eu, Francisco, preciso de Tobias, Lua, Gato e Zé Carlos. É o meu objetivo, é fazer um Zé Carlos.
1: Eu preciso de um Snoopy, Pantufa, Bobby e Cookie.
0: Vamos okay? Então aos áudios, Maria.
1: Bem, primeiro temos o áudio da Vera Carreira, que eu não sei
0: carreira.
1: Bem...
0: Carreira?
2: É carreira.
1: Carreira. Não é carreira. Não okay. É dos manos carreira, o que é que querem?
3: Bom dia, maltinha. Eu tenho um cão e é o Yuki.
1: Yuki. Oh, Vera.
0: Pronto. Agora vai, pois... É que agora vão todos querer falar dos seus animais.
1: Não, pronto. E atenção, e nós vamos ler e vamos rir-nos imenso com os nomes.
2: Nem
1: okay?
2: Que seja até às 9 da manhã.
0: E o que é um bom nome, por acaso?
1: A Sandra Silva chama-se Chouriça. É um, okay. Sabe, Francisco,
2: Chouriça é um excelente
1: que é um agapornis?
2: Um agapornis é um pássaro que só vive na presença do seu companheiro. O nome dele
0: é o
2: vem
0: pássaro
2: da...
0: do amor.
2: É exatamente, HP é amor em grego.
0: Não dizem que é o pássaro do amor.
1: Olha, isso é muito giro, não sabia. Pronto, a chouriça tem o chouriço, se calhar. Vamos ouvir a Inês.
4: Olá.
1: Matos, bom dia.
4: Então, eu tenho um animal de estimação chamado Mia. Que é da minha avó. Mas eu também gosto muito dela.
0: E eu beijinhos. Também gosto muito de ti, beijinho.
1: Oh, eu adorei este áudio logo ali o primeiro.
0: Sim, como é que se chama a nossa ouvinte?
1: Inês.
0: Inês, beijinhos, Inês. Boa escola.
1: Temos o Paulo Silva, o meu afilhado, tem um cão chamado Snoopy.
0: Ah, pensava que era Snow.
2: Vai, Maria.
1: Mas isto
0: boa,
1: vale?
0: Maria.
1: Vale, não vale?
2: Vale.
1: A Cristina, pela primeira vez no Snooze, bom dia, a minha primeira vez a participar, não ajudo ninguém. Os três animais da família, o Eddie, a Kiara e o Gorky.
0: Ah, Kiara é bom.
2: Máximo Gorky, é um grande escritor russo.
1: Gorky mas, é muito giro.
2: Mas tanto nome de pessoa e nenhum Zé Carlos.
0: Não.
2: Epá, um cão chamado
0: vamos
2: Zé Carlos.
0: Vamos encontrar, está tudo bem, Francisco.
1: Temos o Sandro, bom dia, Sandro.
5: Bom dia,
0: bom dia.
5: Eu tenho uma Beagle com 11 anos.
2: 11?
0: Beagle?
5: Que tem o espírito de uma jovem, que não para quieta.
1: Anda.
5: Mas pronto, dorme a maior parte do dia tirando isso.
0: E chama-se?
5: E chama-se Cookie. Bom dia.
1: Vamos! Duas. Duas
2: bem,
1: para a Maria Petronilho.
2: E o Brasil continua a zeros, não é? Isto, no fundo, não há um Tobias, uma Lua.
0: Uma Havana.
2: Um gato
0: será que
2: chamado
0: não há
2: gato?
0: Uma Havana? É um bom nome, uma espanhola.
2: Sim.

0: Faltam 5 minutos para as 9 da manhã. Estamos a jogar ao Bingo Maria. Vamos continuar com os nossos áudios no nosso WhatsApp. Vamos. Não vale a pena recapitular o cartão, pois não. Não vale a pena.
1: Joguem sozinhos. O que eu estou cá a fazer?
2: Ok, então vamos. Catarina Cardoso, os nomes dos meus bichinhos velhotes não constam nos vossos cartões, mas fiquem a saber que é Kikas e o David. E não contando para o Bingo, já conheci um cão de seu nome, Zé Carlos.
1: Ah,
2: e era um
1: não
2: amor.
1: Contando?
2: Não conta.
1: Não contando?
2: Não quer conta. Dizer,
1: há um David.
2: Não conto, vamos à Elizabeth.
3: Bom dia, pessoal.
2: Bom dia.
3: Falamos de Esposende e nós temos um Snoopy em casa.
1: Ah, já foi.
3: E ele tem um hábito muito pessoal. Apesar de ter sido um cão que foi adotado da rua por ser muito maltratado.
2: Boa, Elizabeth.
3: Este é muito inteligente, então de manhã, sempre que nos pomos a pé, ele levanta a cabeça e vê quem está a sair primeiro do quarto. Se for eu, ele baixa a cabeça e continua a dormir. Se for o meu marido, ele vai acompanhá-lo até à casa de banho.
0: Fritos.
3: E espera que este o cumprimente. Se for a nossa filha, meu Deus, ele ganha pilhas como ela, salta, pula.
2: Oh.
3: Quem diz estou aqui?
2: Olha, eu gostei muito, Snoopy. Beijinhos para o Snoopy, beijinhos Elizabeth, pela primeira vez no Snoopy.
0: Bem-vinda.
2: Temos também a Bárbara. Bom dia, Bárbara.
4: Malta, bom dia. Eu tenho um pantufa. É o que eu tenho.
0: Opa, não é possível.
2: 3-0-0.
1: 3-0-0.
2: Para mim é 0.
0: Maria, vá,
2: vocês
0: vá,
2: não
0: vá,
2: têm
0: vá.
2: Nada. Vamos embora. Temos Cátia Silva. Bom dia, Cátia.
5: Bom dia, Snus. Como é que vocês estão?
1: Estamos
2: bem, e tu?
5: Olhem, eu tenho uma cadela chamada Pintas, mas a minha mãe tem uma gata chamada Mia. Beijinhos.
0: Oh, Mia. Outra vez.
2: Mia já foi.
0: Sério. Não, senão um cacau, um estrela.
2: Malta, temos aqui Ana Simões, Madalena e Francisco. Vocês vão gostar desta. Bom dia, não tenho nem nunca tive animais com esses nomes. Não consigo ajudar hoje. Beijinhos.
0: Beijinhos.
1: Pronto, olha.
0: Super.
1: Mas obrigado.
2: Charlotte.
6: Bom dia, tenho uma gata Mia.
0: Opa! Por amor de Deus. Há assim tantas Mias, também agora já não quero.
1: As gatas miam.
0: Maria, vamos a mais um só.
7: Bom dia.
2: Bom dia, Abílio.
7: Eu tenho uma cadela chamada Pipoca. Meus filhos queriam saber o nome.
0: Olha, paciência, já nem quero ouvir mais, Maria, percebes? Stop the Wedding, Ash na Mega.

0: Com Emerald Eyes, Alex Warren, estamos a meio do bingo. Maria Betonilho está quase, quase a ganhar.
1: Só
0: até
1: preciso
0: lá
1: de um Bobby.
0: Pronto, mas isso não interessa. O que interessa é a ordem que está no WhatsApp. Queremos saber
1: é que estou a manter.
0: Nomes de animais, os animais que tu tens em casa. Queremos saber qual é que é o nome e se temos no nosso cartão do bingo.
1: Joana Duarte, bom dia.
2: Eu tenho um gatinho chamado Tobias. Um beijinho.
3: Ah, vamos embora! Pelo menos um!
0: Muito
3: já
0: bem.
3: Não vou daqui a secos.
0: Muito bem.
1: Temos a Mariana. Bom dia, Mariana.
0: Bom dia.
4: Bom dia, Mega. Então, a Madalena não pode ficar chateada, mas a minha avó tinha um cão chamado Pantufa. Não sei se conta ou não, mas
3: Madalena
4: ela
3: não pode...
4: tinha um cãozinho chamado Pantufa. E o mais engraçado é que o cão, pronto, faleceu e ela quis outro cãozinho igual, da mesma raça, tudo igualzinho, para se chamar também Pantufa.
1: Olha, eu gostei.
3: Não, mas os ouvintes já têm medo da Madalena.
1: É, não
3: os
1: é?
3: Os ouvintes já perceberam que a Madalena
0: é... O que é que será que é?
3: Que faz... que será?
0: Não sei, diz-me,
3: não,
0: o que é que será que é? Mas é o quê?
3: Pô, não sei.
1: É o teu feitio, parece que nos vais matar porque não ganhas. Queres mais, Madalena?
0: Vamos ao próximo, Maria.
1: A Diana diz, bom dia, Mega, tenho um cão salsicha chamado... Cacau.
3: Olha que isto pode ser uma remontada.
0: Muito obrigada, muito obrigada.
1: A Susana Alves, bom dia. Temos um H-Ponies que se chama Lucas.
0: Ok, ah, nada.
3: O C, fica
0: nada. Não, não interessa.
1: Temos o CC, ou a CC. Tenho dois gatos, o Berlim e o Oslo, e uma gata chamada Tóquio.
0: Ok, nada.
3: O Viu gosta de Casa de Papel, ou não?
0: Nadinha.
1: Temos também aqui o Bruno Lima, tem um cãozinho chamado Snow.
3: Oh, meu Deus. Madalena Costa vai ganhar.
0: Let's
3: isto.
0: Go!
1: Inês Sousa.
5: Olá, Mega.
0: Fala, Inês.
5: Daqui tenho toda uma família de animais.
0: Ok.
5: A minha primeira gata é a Lua. E também tenho uma perfilhada, que é a Mia, que é a namorada, não, a gata do meu namorado.
0: Ok.
5: E pronto, os meus mais recentes gatinhos são a Marie Curie e o Newton.
0: Très bien.
1: Bem, temos aqui também a Catarina. Catarina diz: bom dia, Mega, tenho um cookie.
0: Ai, já foi?
1: Meu, que susto.
0: Maria, vamos a mais um antes de música.
1: E uma Kika. Pronto, não dá para nada.
0: Não dá para ninguém. Neste momento falta Estrela, Bobby, Gato e o icónico Zé Carlos.
3: Como assim?

0: para as 9 da manhã. Estamos a meio do bingo ainda. E o nosso cartão ainda está por preencher. 968-689-229. Falta Estrela, falta Gato, falta Zé Carlos e falta Bobby.
1: Zé Carlos.
2: Um gato chamado Gato. É o objetivo. Que é
0: para
2: caso, mim.
0: Para acaso há muitos.
1: Não, e um cão chamado Gato. Eu já vi imensos.
0: Isso não sei se estás a gozar ou não, mas gato chamado não, gato
2: então,
0: existe.
2: 968-689-229, se houver alguém, provem que a Milena está correta.
0: Pronto.
2: Ou que há um cão chamado Zé Carlos.
0: Não, esse acho mais difícil, mas esse será assumidamente difícil. Está tudo bem.
2: Não sei se está tudo bem.
1: Querem continuar?
2: Quero.
1: Muito bem. Então vamos à Eugénia. Bom dia.
2: Estrela.
3: Bom dia, Mega. Sou a Eugénia e eu tenho 3. 2 gatos e uma cadela. Os gatos... O gato é o Teddy, o mais velho. A Luna, que é a minha gata mais nova. E a Alma, que é o cachorro. É uma peste, mas chama-se Alma.
1: Obrigada. Obrigada, Eugénia. Beijinho.
0: Nada feito, então.
1: Nada feito. Nada. Temos a Bela também. Bom dia, Bela.
4: Olá, bom dia. Eu tenho 2 cães e 2 gatos. Os cães são o Pantufas e o Tobias. Os gatos é a Luna Safira.
0: Já foi tudo.
4: E o Zeca Luís. Beijinho.
1: Ai,
0: Zeca Luís.
2: Zeca.
1: Não.
2: Zé Carlos.
1: Não,
0: mas não deve ser de Zé Carlos. Deve ser de Zacharias.
2: Zaca. Vídeo-árbitro. Zeca é Zé Carlos.
0: Não, por exemplo, que ela nunca chamou Zé Carlos na vida. 968-689-229. Queremos acabar este bingo. Falta Estrela, Bobby, Gato e Zé Carlos. Portanto, continua a enviar o teu áudio. Queremos saber se tens algum animal com os seguintes nomes. Até lá, tens também Cala-te Boca no YouTube da Mega Hits.
5: No ano passado nós fizemos uma viagem para Paris que teve lá um momento um tanto ou quanto insólito, que no momento não foi assim muito engraçado.
1: Ai, que momento insólito será este, Francisco Mendes?
2: Será? Eu desconheço. É por isso que vou agora mesmo ver o Cala-te Boca.
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0: São 9 da manhã em ponto. Vamos mais uma vez às Trend News com Filipa Ribeiro. Bom dia.
1: Bom dia. Estão previstas grandes mudanças na saúde. O Governo prepara-se para juntar num só organismo a Direção Executiva do SNS, a Administração Central do Sistema de Saúde e parte dos serviços partilhados do Ministério. Está prevista ainda a fusão da Direção-Geral da Saúde com o Instituto Nacional Ricardo Jorge. A reforma do setor está a ser ultimada pelo Governo e deve ser apresentada em breve, diz o Jornal Público. A Ordem dos Médicos aplaude as alterações. Ouvido pela Mega Hits, o bastonário pede atenção à gestão no futuro destas estruturas de grande dimensão. Com previsão de um crescimento da economia a 2% e uma redução de IRS, o Governo vai entregar logo à tarde no Parlamento a proposta de Orçamento do Estado. O diploma vai a debate na Generalidade daqui a 2 semanas, mas a votação final global está prevista para 24 de novembro. O diploma será aprovado. O PS já anunciou a abstenção. 16 pessoas foram detidas pela PSP no Porto numa operação contra o tráfico de droga. Ocorreu nos bairros de Pinheiro Torres e da Pasteleira. O secretário de Estado norte-americano Marco Rubio vai estar hoje em Portugal. Vai ser recebido pelo Primeiro-Ministro e pelo Ministro dos Negócios Estrangeiros. Luís Montenegro sublinha a relação cada vez mais próxima entre Portugal e os Estados Unidos da América.
0: Muito obrigada, Filipa. Voltamos com mais Trend News às 10 da manhã. Até já.
2: Quanto ao trânsito no Porto, VCI sentido Freixa Rábida, com filas entre a 20 e a A3, no mesmo sentido, na A44, há demora desde Gaia. No inverso, filas entre Canelas e a Boa Vista, na A44, demora desde Valadares, acesso à VCI bastante preenchidos. Em Lisboa, a segunda circular lenta nos dois sentidos, entre Benfica e o aeroporto, no IC19, sentido Sintra-Lisboa, com filas entre o Cacém e Alfragide. Na Cril, sentido Sacavém-Algés, lenta entre Odivelas e Amadora, na A5, sentido Cascais-Lisboa, lenta entre Oeiras e Carnaxide e Brenda Mendes também à chegada da Ponte 25 de Abril a partir de Foros de Amora. A linha verde já sabes, 850-5010.
3: Salve-nos o tempo, céu limpo, algum vento. Boa. No litoral, Viseu 21, Porto e Aveiro 24, Braga e Coimbra 25, Faro 27, Évora 28 e Lisboa 29 graus Celsius.
0: Ainda não completámos os nossos cartões de bingo, vamos continuar já a seguir Drake primeiro.

0: Bem, é dessa que eu ganho ou não, Maria Petonilho? 968-689-229. Temos cartão de bingo à nossa frente com nomes de animais. Queremos saber se algum dos seus animais tem este nome. Os que faltam são poucos: Estrela, Bobby, Gato e Zé Carlos. Maria.
1: Cláudia Ferreira, bom dia, bom dia. Tenho um pug muito dorminhoco que se chama Snow. Snow já foi?
0: Já foi, já foi.
1: Já foi. Muito bem. Temos aqui também um áudio da Raquel Tavares. Bom dia, Raquel.

0: Bom dia.
1: Meu nome é Vânia, estava a ouvir. E só para sossegar o menino, eu já tive um Romeo, até há pouco tempo, tem um Gucci e um Tobias.
2: Ah, não sossegaste.
3: Eu já tinha, eu agora ia juntar um Zé Carlos e
0: Joaquim, bom dia.
4: Bom dia, Mega, bom dia. A primeira vez aqui a falar.
0: É verdade, bem-vindo.
4: Os meus animais de estimação não têm nenhum desses nomes.
0: Opa.
4: Mas a minha avó tem um cãozinho
0: é
4: chamado
0: que eles começam o áudio
4: Tobias.
0: Assim.
4: Espero ter ajudado.
0: Ah, então tinhas.
3: Tinha, era para mim, mas Tobias está aqui já guardadinho.
0: Mariana Lopes.
5: Mega.
0: Bom dia.
5: O meu nome é Mariana e eu tenho um cão. Mentira, uma cadela e um gato. O gato chama-se Terrugem e a cadela chama-se Catara. Ai. Beijinhos, bom trabalho.
0: Ai, que nome sou este? Ai. Catara não é nome.
3: Eu achava hilariante que no dia em que vocês fazem um Zé Carlos
0: ninguém
3: para eu perder,
0: ganha.
3: Ninguém ganhava.
0: Ana Almeida tem um bode anão chamado Snow. Já foi.
3: Senão está muito popular.
0: Não. Olha, a Adriana Nunes se calhar ajudava, mas não ajuda. Bom dia, malta. O meu gato chama-se Simão e o gato da minha melhor amiga chama-se Mário Miguel.
3: O que eu não acredito. Há um Mário Miguel, há um Simão. Não há um Zé Carlos.
0: Maria, mais um. Regalo. Bom dia, alegria. Sou João Figueiredo e tenho um periquito chamado Zé Carlos.
3: Vamos! Isto para mim é vitória.
0: Isto é mentira.
3: Pois temos
0: um... é aldrabice.
3: Nós
0: temos um amigo chamado Zé Carlos que tem o sobrenome de Periquito. Além disso, temos um gato Snoopy, um cão Faísca e quatro cadelas: a Tita, a Sally, a Pipoca e a Lassie.
3: Então, neste momento, eu só preciso de alguém que chame gato. Ou seu gato não tem um nome, é só gato.
0: Gato, Bobby e Estrela são os nomes que faltam, nomes de animais para completarmos este bingo.
6: Envia
0: ainda
6: teu
0: ninguém
6: áudio.
0: Venceu, portanto, o teu áudio é fulcral nesta competição. Passam 13 minutos das 9 da manhã. Bom dia.

0: gente de talento.
1: Faltam 9 minutos para as 9:30. Temos um cartão por preencher neste bingo. Falta estrela, falta Bobby, falta gato. O que é isto? São nomes de animais. Precisamos de saber se tu tens algum destes em casa.
2: Falta um a cada, estamos os 3 empatados. Ouvimos a André Morgado primeiro. Bom dia.
3: Olá, Mega.
1: Bom dia.
3: Quando eu era criança, tinha um cão chamado Bobby.
4: Não, conta.
1: Não,
4: Maria, posso chegar feliz, por favor?
2: Posso mesmo?
1: Claro. Já não tem?
2: Sim.
1: Não, Maria.
2: Muito obrigada, desculpa.
1: Não mereces que era esta vitória.
2: Não. Desculpem. A probabilidade de eu ficar completamente maluca e vocês dizerem, isso não conta. Era gigante.
4: Tu ficaste. Tu mudaste a tua.
2: Eu fiquei tipo, ok, não vou já festejar. E agora ganhei.
1: Eu adorei a pausa. Como é que se chama o ouvinte, Maria?
2: É a Andréia.
1: Andréia, sim. Tem o nome de...
2: Bobby.
4: Eu não vou negar.
2: Parabéns, Maria. Obrigada, Andréia.
1: O que é que estava a fazer.
4: Não vou negar.
2: I love you so much.
4: Não vou negar que no meu íntimo eu estava tipo... Eu tenho um cão com o nome de... Gato. Se isto acontecia, era tipo...
1: Mas cumprimos o nosso objetivo. Francisco Mendes não ganhou o bingo de hoje. Maria Tonilho foi a grande vencedora deste bingo. Já sabes, todas as quintas-feiras a partir das 8 da manhã jogamos ao bingo.
2: Dizer só, a Sofia Amorim escreveu no WhatsApp, eu tenho gato.
4: Está
2: bem, Francisco?
1: Calma, mas a seguir.
2: Foi, caiu agora.
1: Onde
4: é que tu estavas há 20
2: minutos
4: atrás?
2: Chegar mais cedo para o Francisco ganhar.
1: Próxima quinta chegas mais cedo, Sofia. A chegar também Bruno Mars, I Just Might.
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0: 5 minutos das 9h30. Estás ao som de música nova Lisa com Sawadika. Madalena Costa e Maria Tonilho contigo até às 11, porque, enfim, não sabemos onde é que está Francisco Mendes.
1: Não sabemos.
0: Será que ele está com umas dores de cabeça loucas? Porque nós obrigámo-lo a usar uma bandolete. E
1: aquelas
0: ele está tão mal.
1: Plástico duras.
0: Com tantas dores de cabeça que teve que ir à casa de banho. Não sei, Francisco, diz-me tu o que é que aconteceu.
1: Ai, foi buscar o raio da viola. Opa, quem é que o chama?
2: De manhã cedinho, eu salto do ninho e vou para a rádio.
1: E quê?
2: De bandolete, no programa das 7, façam boa viagem. Era só isto. Era só para justificar o facto de estar bandolete.
1: Muito bem.
2: Desculpem.
1: Muito bem.
2: Não acharam ilusão?
1: Muito bem, podes ir embora outra vez, percebes? Porque estás aqui a fazer o que é neste programa? Percebes? Ai, Jesus, quem está já se ia cair da pica do 7.
0: Eu achava que tu ias continuar a música. Eu vou-te ser honesta, fiquei um bocadinho desiludido porque eu achava que tu ias partilhar o teu estado de espírito na música.
1: Oh, Francisco.
0: Que é isso que eu quero saber, que é como é que tu te sentes com essa bandolete.
2: Então querem que eu
0: partilhe? Dói-te a cabeça ou não?
2: Então vamos outra vez do início.
0: Ok, consegues assim de improviso?
2: Estás a falar com um profissional treinado.
0: Desculpa.
1: E agora vai falhar.
0: Faz casamentos, atenção.
2: Batizados e bar mitzvahs. De manhã cedinho,
1: eu
2: salto do ninho e vou para a rádio.
1: Desafinou.
2: De bandolete, no programa das 7, façam boa viagem. Eu bem que não queria, mas a amiga Maria obrigou-me a andar com uma bandolete que me está a doer.

0: Eu não sei os acordes. Mas estou-me a doer bastante. E no entretanto, vou tirar.
1: Quero pedir desculpa às minhas colegas. Eu não sei o tom desta música.
2: Ainda bem que não és cantora.
1: Porque afinal, andar de bandolete dói muito mal.
0: O que é que acabou de acontecer?
1: Não sei tom, não sei falar português. Claramente não fui feita para isso.
0: Pá, eu só para dizer que o misturado é muito. Quando se come com bandolete é o pior.
1: É o pior, não é?
0: Eu há bocado estava a tomar um pequeno almoço e eu estava tipo, eia, deixa-me tirar isto.
1: Podes tirar a bandolete, Francisco.
0: E é no momento em que eu tiro que sigo pela estrada.

0: são das coisas mais desconfortáveis e dolorosas que um ser humano pode utilizar. Francisco Mendes estava cheio de dores de cabeça.
1: As bandoletes são demoníacas. Eu agora percebo porque é que vocês tiveram dificuldade em encontrar isto. Porque isto faz mal à cabeça.
0: Achas que não é recomendado por entidades?
1: Não.
0: Saúde?
1: 9 em cada 10 médicos diz para não usarem
0: bandoletes. Exatamente, era isso. Era aí que eu queria chegar.
2: Pronto, por isso mesmo é que agora faz sentido já não venderem mais essas bandoletes. E agora, Francisco Mendes, sem música, gostava que pedisses desculpa a Madalena Costa quando lhe disseste: é impossível a bandolete beber assim tanto.
1: É de forma encarecida e contristada que eu, Francisco Mendes, aqui na presença de ti, ó nobre e maviosa Madalena.
2: Lá vem o Paulo.
1: Gostava mesmo, de forma sincera, de te apresentar o meu pedido de desculpas. Para que me perdoes, reconhecendo a tua razão, a tua perspicácia,
2: está
1: e a tua
2: ótimo, obrigada, Francisco.
1: Na utilização indevida de uma bandolete.
0: Vou pensar.
2: Bandolete.
0: Vou pensar se perdoa, ok?
2: Agora, há coisas também super desconfortáveis como bandoletes. Agora que já sabes,
0: não
2: Francisco
0: partes
2: Mendes.
0: Isso, Francisco.
1: Podes partir. Aí era super.
0: Não.
1: Era super bom conteúdo.
0: Olha, essa é outra coisa que dói. É partir os bandoletes.
2: Isso custou-me
0: Francisco.
2: Isso custou-me 3,5€.
1: Oh, eu pago-te os 3,5€.
2: 3,5€.
0: 968-689-229. Há peças de roupa, há.
2: Acessórios.
0: Acessórios que magoam. Magoam mais do que, se calhar, homens magoam mulheres e mulheres magoam homens.
1: Acham que, por exemplo, saltos altos magoam mais do que bandoletes?
2: Sim.
0: Eu acho que os sapatos altos é a bandolete dos adultos.
2: Uhum.
1: Ah, é?
0: Coisa 100%. Que tu, como não usas salto alto, também nunca vais saber. Desafio aceito, Francisco?
1: Não.
2: Por favor! Por favor, amanhã estás o programa todo de salto alto.
1: É só uma razão. Eu só vou explicar uma coisa.
2: E falas assim.
1: Não, é que a questão é.
2: Paulo.
1: Não. É que eu tive de passar uma manhã inteira pelos corredores desta rádio com uma bandolete na cabeça.
0: Não é tão ridículo como tens agora, a bandolete na cara.
1: Tá bem, mas aqui dentro do estúdio pode-se tudo, porque isto é o espaço das crianças.
0: Sim, agora Inês Lopes Gonçalves ver-te de bandoleta e é que já não dá
1: o
0: jeito.
1: O problema é que Inês Lopes Gonçalves nem fez perguntas. Sabes? É tipo, eu queria-me justificar.
2: Este é maluco, pronto.
1: Eu queria que ela me fizesse perguntas para poder dizer. Não,
0: tu arranjaste um contexto para te justificar ou não? Ah, não te justificaste?
1: Não, eu só à saída é que disse. O Manel, de outra rádio, perguntou-me: então como é que tu estás? E eu: oh Manel, eu estou com uma bandolete. Achas que eu estou bem?
0: Eu faço tudo por este programa.
1: Elas é que me obrigaram.
0: Eu fui obrigado. 968-689-229. Queremos saber que outro tipo de utensílios de roupa e acessórios é que magoam tanto como uma bandolete magoa as crianças deste país. Miley agora com Best Persuades. Let's go.

0: Andes e Maria Petronilho.
1: Olá.
0: Ainda somos o novo SNUS?
2: Ainda somos.
0: Somos. Até quando?
2: Durante um ano.
0: Não, passaram 16 meses.
1: Quando
0: não.
1: É que é um mês?
0: Ah, não.
2: Não, um mês não é.
0: 2 meses.
2: 3 meses.
0: É novo ainda, Maria.
2: Quem dá mais?
1: Não, então um mês foi dia... vai fazer
0: sim,
1: um mês.
0: Sim, mas um mês é novo, ainda é novo, percebes?
2: Olha, okay. Quando deixarmos de fazer esta pergunta é quando deixarmos de ser novo.
0: Exatamente. A chegar a Aitana com Super Estreia.
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1: Passam 3 minutos das 10 da manhã, vamos mais uma vez às Trend News com Filipa Ribeiro. Bom dia.
2: Olá, bom dia. A manifestação dos estudantes em França já estará a ter efeitos em Portugal. Esta manhã o Liceu Francês em Lisboa foi encerrado por questões de segurança. A SIC Notícias revela que os alunos estariam a preparar um bloqueio semelhante ao que está a acontecer em França. A Megaite já contactou o Liceu Francês, que confirma apenas estar encerrado, sem mais pormenores. Remete mais explicações para a Embaixada de França em Lisboa. Em França, os estudantes voltam hoje à rua para dar continuidade aos protestos que se arrastam há 2 semanas. Pedem mais recursos para as escolas. A Ordem dos Médicos aplaude as mudanças previstas na reforma para o setor da saúde, mas pede que se esclareça como será feita a gestão das novas superestruturas. O Governo prepara-se para juntar num só organismo a Direção Executiva do SNS, a Administração Central do Sistema de Saúde e uma parte dos serviços partilhados, diz o Jornal Público. Na Mega Hits, o bastonário da Ordem dos Médicos, Carlos Cortes, pede atenção para que as grandes estruturas não passem a ser ingovernáveis. Concentração e humildade é o pedido de André Villas-Boas aos jogadores para que haja mais títulos. Foi deixado na gala dos Dragões de Ouro, que premiou Francesco Farioli, Vítor Frouxhols e Diogo Costa.
1: Muito obrigada, Filipa. Voltamos com mais Trend News às 4 da tarde. Até já.
3: É isso mesmo. Quanto ao trânsito no Porto, VCI sentido Freixa Rábida, com filas entre Oliveira do Douro e A3. No inverso, filas entre Coimbrões e a Boa Vista. Acessos à VCI bastante preenchidos. Em Lisboa, segunda circular lenta nos 2 sentidos, entre o Campo Grande e o aeroporto. Na A5, sentido Cascais-Lisboa, lento entre Oeiras e Carnaxide, e abrandamentos também à chegada a ponto 25 de Abril a partir do Feijó. Linha Verde, já sabes, 850-5010.
4: Basta olhares para o céu para perceberes que hoje está limpinho, algum vento no litoral. Viseu 21, Porto e Aveiro 24, Braga e Coimbra 25, Faro 27, Évora 28 e Lisboa 29 graus Celsius.
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0: Esta manhã, bom dia com o Snooze até às 11. E parece que, segundo a Wikipédia, e nós continuamos a gostar da Wikipédia, apesar de agora ter sido substituída pelo ChatGPT, a Wikipédia continua a ser relevante. Aliás, até falam muito mal da Wikipédia, não é?
1: Falam mal da Wikipédia.
0: Falam, dizem que sempre, na escola sempre me disseram que a Wikipédia não era fidedigna.
1: Não façam trabalhos na Wikipédia.
2: Olha, eu sempre não fiz, faça. E nunca me deram negativa à pala disso. Toma.
0: Mas também disseram que nunca ias ser ninguém.
2: Portanto, sim, se também. Calhar, também. Pronto. Beijinhos para as minhas professoras.
0: Segundo a Wikipédia, The Athletic é um jornal online americano que pertence ao departamento de jornalismo desportivo, aliás, do The New York Times. E atenção, queremos dar um elogio a este jornal. Ele é tão bom, tão bom, tão bom, que é preciso pagar, aliás, para ver estes artigos. Isso já indica que ele é bom, que ele tem qualidade. Mas como nós aqui não pagamos nada, principalmente Francisco Mendes...
1: Não, eu pago.
0: Ele arranjou maneira... Não. De hackear o The Athletic para lermos um artigo específico.
1: Não, eu subscrevo o The New York Times para estar a par de... Não, eu subscrevo o New York Times.
0: Mesmo?
1: Claro.
2: Mentiroso!
0: Sabes que eu acho que ele tem daqueles aquelas definições no computador em que bloqueia tudo.
2: Tudo anónimo.
0: Porque eu entro no The Athletic no meu computador e eu não consigo ler o artigo. O Francisco consegue.
1: Mas é porque eu subscrevo.
0: Ele fez manha.
1: É porque eu subscrevo o The New York Times, porque eu sou uma pessoa que quer estar instruída.
2: Tu és um hacker, Francisco.
1: Não sou nada, eu sou contra a ilegalidade.
0: És um hacker da sociedade. O que é que descobrimos neste artigo, Francisco?
1: É assim, eu, no fundo, depois desta pausa da seleção, eu precisei de me entusiasmar com outras coisas,
0: claro,
1: que não aquelas que toda a gente anda a
0: mecanismos
1: falar. E eu pensei, fô, o nosso hino é um hino fantástico. Mas será que só eu é que acho que é um hino fantástico? É que é o nosso, que arrepia, não é?
2: Sim.
1: E de repente eu descobri que não só para nós é fantástico, como para um senhor do Athletic também é. Porque este senhor foi ouvir todos os hinos durante a World Cup, a Taça do Mundo, Copa do Mundo.
0: O Mundial. Taça do Mundo.
2: Copa do Mundo.
1: Foi ouvir durante o futebol e foi ouvir todos os hinos ao vivo. E fez um ranking.
0: Fez um ranking, incluindo... Escolheu as suas as citações favoritas, não é?
1: Exatamente.
0: Os seus quotes.
1: Duração, quote preferida e um pequeno descritivo do hino. E onde é que terá Portugal?
0: 968-689-229. Já partilhamos contigo em que ranking é que está Portugal. E já agora, qual é que é a tua frase favorita do hino português?

0: Vamos ao lugar às novas, mas primeiro queremos ouvir música de hinos de vários países.
1: É verdade. O The Athletic, a secção de desporto do New York Times, uma instituição de prestígio, também damos-lhes estas.
0: À qual tu subscreves, não é?
1: Que eu subscrevo.
2: Que para... é pagar.
1: Que é pagar. Não, eu, por jornalismo de qualidade, eu pago.
2: Claro, 100%.
1: Foi fazer um ranking de todos os hinos cantados no Mundial.
0: Certo.
1: Os 48 hinos. Sabe quem é que ficou em último?
0: Ah, sei. Foi Inglaterra.
1: Inglaterra ficou em último.
0: Também não merecem. Qual é o de Inglaterra?
1: É o God Save the King.
0: Ah, ótima, ou não?
1: Mas é uma música muito
0: mortucha.
1: É
0: das poucas que eu conheço, por isso é que é ótima.
1: Mas
0: para
1: é
0: mim.
1: Uma música mortucha. Eu concordo bastante, talvez não. Enfim, vamos aqui aos três primeiros. Em terceiro lugar, temos o nosso Portugal.
0: A nossa portuguesa, sim senhora, ficou em top 3 deste ranking.
1: Ficou em top 3. Ele faz um pequeno comentário. Isto é o som
0: não preciso de calar, não preciso de calar.
1: Isto é o som
0: de calar?
1: Fica super.
2: Cala-te!
1: Ele diz.
0: Não!
1: O título não revela muito. A portuguesa. Mas é um hino e peras. É um apelo às armas inspirador, com o refrão repetido às armas, cantado bem alto e com orgulho. Faz João Neves derramar lágrimas e até o selecionador belga Roberto Martínez, que Deus o tenha, cantou com entusiasmo. Com uma fotografia a preto e branco de Diogo Jota no ecrã gigante durante o hino, foi um momento emotivo.
0: Ok.
1: Foi de arrepiar.
0: Pois foi. Mas, ou seja, eu sinto que ele está aqui a deixar-se levar por emoção e não só por...
1: Mas é este...
0: Que também conta.
1: São estas coisas que o nosso hino provoca e que depois...
0: E que se calhar os outros não provocam.
2: Isto no hino é YouTube? Isso é YouTube?
0: É.
2: Está... E são tantas pessoas a cantar, não é só uma?
0: É um coro, Maria. Sabes o que é um coro, Maria?
1: As armas...
0: Qual é a tua indignação? Não estou a perceber.
2: Queria só um, por exemplo, o Jorge Jesus. Porquê que não é só ele a cantar o hino?
0: Podemos pedir num áudio.
1: Aí, no dia em que trouxermos aqui Jorge Jesus,
2: vamos vai ser a única coisa que ele vai fazer.
1: Vamos pedir para ele cantar um bocadinho do hino, só assim.
0: As armas.
1: Ai, que eu já estou a sentir o memezinho a crescer.
0: Para além deste terceiro lugar para Portugal, há um 2 e um primeiro. Há um segundo e um primeiro,
1: o
0: não é?
1: O segundo é bastante óbvio. A Marselhesa, que é o hino nacional de França.
0: Não é Marselha?
1: Não é Marselhesa.
0: Marselhesa.
1: É. Allons enfants de la patrie.
0: O que é que ele destaca?
2: Porquê
0: que isto é tão bom? Porquê que isto é tão bom, Francisco?
1: É um clássico do seu género. Ao longo dos séculos já foi proibido e representou revoluções.
0: Ok.
1: E agora fica
0: muitos
1: reduzido
0: pontos
1: a ser resmungado pelo Kylian Mbappé antes dos jogos de futebol. Aliás, houve uma quantidade decepcionante de resmungos por parte da seleção francesa, mas os adeptos a bradar nas bancadas compensaram e o seu estatuto no conjunto dos hinos nacionais continua praticamente incomparável.
0: Maravilha. Portanto, segundo lugar para a França, não sei se concordas, 968-689-229, e em primeiro lugar perguntas tu quem é que nos roubou este primeiro lugar?
1: Temos ouvintes do Brasil.
0: Foram os nossos irmãos. É aí a tropinha.
3: De um povo herói dobrado, retumbante. E o sol da liberdade em raios fugidos.
2: Tu não podes, olha, cantar.
0: Parece um desenho animado, tipo os Três Mosqueteiros.
1: É, pai, isto é um hino fantástico. Tem a palavra plácido, a palavra fulgido.
0: Tem a palavra seio também.
1: Sim, mas é no seio.
0: Em teu seio, eu não percebo nada, ou liberdade.
1: É no teu seio, no teu colo.
0: Eles já estavam a preparar as músicas funk na altura.
1: Não se fala assim do hino brasileiro, que é um hino fantástico. Dura quase 2 minutos e ainda assim não chega, diz o autor deste artigo do Atlético.
0: 968-689-229, qual é para ti o melhor hino do mundo? Partilha connosco. Olivia Rodrigo agora com Stupid Song. Já a seguir temos música nova. É o lugar às novas.

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1: Como é que te vais sentir no dia 5 de junho de 2027 a pisar o estádio de Alvalade, Francisco?
2: Eu já fui a Alvalade.
3: Tu vais cantar as letras todas do Plutónio.
1: Sim, mas tu vais ser feliz em Alvalade, é diferente. E não sei se tiveste muitas felicidades em Alvalade.
2: Já tive, o Sporting já empatou lá.
1: Mas nunca ganhou.
2: Ah. Quando eu fui.
1: Ai, mas Benfica nunca ganhou.
2: Em Alvalade.
1: Já várias vezes. Pronto, como é que vais ser feliz? Vais te sentir bem?
2: Claro, eu tenho amigos do Sporting, eu sou pelo Desporto.
1: Eu tenho amigos que são.
2: Eu até tenho amigos que são. Não, e vou estar feliz pelo Plutónio, porque é um concerto da minha vida.
1: Claro.
2: É um concerto.
1: E tu também podes estar feliz por ele. Ao pé dele é passares em megahits.fm para comprares os teus bilhetes para Estádios de Alvalade. Plutónio vai dar um concerto da sua carreira. Temos música nova.
3: Uhum.
1: Lugar às Novas. São muitas as canções que falam sobre desgostos amorosos. Os Cheat Codes dão-te o outro lado da moeda. O lado que diz, sim, eu tenho falhas, eu tenho red flags, e por vezes, gostar de mim pode ser um desafio. Ou seja,
3: não vale nada.
2: Meninas, gostava que...
3: Não vale rigorosamente nada.
2: Gostava que interiorizassem as minhas palavras, pode ser?
3: Pode. Bem.
2: Mais do que aceitar os erros, o I am é sobre estar grato por aquela pessoa que nunca vai sair do nosso lado, mesmo quando tudo parece estar a desmoronar-se.
3: Pode trazer o Paulo.
2: Romantismo! O amor é uma loucura! O amor é fogo que arde sem
1: se ver. Eu acho que isto até é tóxico, sabes?
2: Achas?
1: Tu estás a ler dessa forma, mas se formos a ler bem, eu acho que esta letra é super tóxica.
2: Então o I am é uma música
1: tóxica.
2: Porque
1: ele tóxica. Diz, eu não presto para nada, mas tu ficas sempre
2: tu
1: comigo,
2: ficas sempre comigo,
1: mesmo quando tudo está a desmoronar.
3: Olha, eu concordo. A única coisa relevante aqui é que este é o 10º single dos Cheat Codes, que estão fechados, se calhar estão trancados, amarrados dentro do estúdio.
2: E faz lembrar uma música.
1: Ah, pois faz.
2: Vê lá se descobres.
1: Who I am, Cheat Codes, não é...

0: O Dolls, apesar de parecer e ter aqui. Atenção, não é plágio.
1: É uma interpolação.
0: É uma interpolação de Cheat Codes com Who I Am, é o teu lugar às novas de hoje aqui na Mega Hits. O Snooze ainda se faz companhia durante mais uns minutinhos, até
2: let's
0: às 11.
2: Go, let's go.
0: A chegar
3: não, eu vou-me embora agora.
0: Filhos da Pop, não gostas muito, Zé Vida
3: e Beatriz
0: Pinto.
3: Não, não gosto nada.
0: Eles estão a chegar. Primeiro, Nanny com o Wet Wet Gang é mais música portuguesa na Mega Hits. Yeah.

0: Esperemos que as expectativas sejam cumpridas. A partir das 11 da manhã não depende de nós, porque nós nunca estaremos.
1: Mas também não podemos dizer que deixamos o nosso melhor, ou deixamos?
0: O nosso melhor não, mas o melhor de outras pessoas.
1: Não sei, o nosso melhor como rádio.
0: A Maria Petunina desapareceu de repente.
1: Olha, se quiser ficar hoje, Maria, estás bem.
2: No melhor de mim da Marisa. Estava a pensar que os filhos da pop podiam cantar essa música agora.
1: É, mas 3, 2, 1, é preciso.
2: Sei que o melhor de mim está a chegar.
1: Isto é fantástico. Entra, ela está numa fase em que faz tudo o que nós mandamos.
2: Para, Francisco.
3: Enterras-te sozinha, filhota.
1: Está para chegar e chegou.
2: Ainda por cima eu canto bem mal.
1: Devias ter feito a Jorge Jesus. O melhor de mim está para chegar e chegou.
0: E o que é que está para chegar nesta quinta-feira?
3: Olha, uma nova rúbrica, não é? Que isto agora, esta semana, estreias todos os dias.
2: É rúbrica ou rúbrica? Rúbrica.
3: Não, eu digo rúbrica.
1: Diz mal, está tudo certo, não há
3: pronto,
1: problema.
3: Pronto, eu assumo, está tudo certo, não há problema nenhum. Obrigado, Francisco.
2: No fundo, o Zé traz um artista.
0: Uma cara.
2: Exatamente.
0: Uhum.
2: E eu trago outro e temos que fazer perguntas até adivinharmos de quem é que estamos a falar.
0: Nós podemos jogar também, depois quando eu for para o carro, porque eu quero muito participar.
3: Sim.
0: No WhatsApp,
3: aliás,
0: obviamente.
3: Nós esperamos, assim é que se fala. Pronto, agora estou em intimidade com o Francisco.
0: Super, não é? Olha, é o nosso dia a dia, Zé, desculpa.
3: Olha, Francisco, vai-te embora, se faz favor, que isto já não dá.
0: Não olhes. Diz que é
3: esperamos
0: dizer
3: que as pessoas participem também, claro que sim. Até porque esta rubrica acontece duas vezes por semana, mas hoje é a estreia.
0: Exatamente. 968-689-229 é desta forma que pode chegar ao Snooze, pode chegar aos Filhos da Pop, pode chegar ao Drive-In, pode chegar à Mega Hits das 11h59. Às 11h59, aliás.
1: Exatamente.
0: Ou seja, como é que se faz às 24 horas?
1: Ah?
0: É da meia-noite às 11h59.
1: É isso mesmo.
3: Oh, filhos, vão-se embora, só jogo que
0: amanhã está obrigada às 7 da manhã a chegar. Tame Impala com Loser. Beijinhos.
2: Beijo.
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0: Mega Hits e a melhor música nova. Boa viagem. Arranca agora mais um Filhos da Pop comigo, Beatriz Pinto e também Zé Vida.
1: Boa quinta-feira, pequenina. Como é que tu estás?
0: Eu estou bem. O que é que vamos falar hoje? Podes dizer assim um?
1: Lá, Miriam, muito rápido. Olha, claro que há muita fofoca. Vamos falar de casamentos, porque houve um casamento a acontecer e não foi o de Cristiano Ronaldo e Georgina, porque já chega de falar de CR7.
0: Se bem que vamos falar um bocadinho também hoje.
1: Ah, pois é. Esqueci-me completamente.
0: Deus.
1: E para além disso, há uma rubrica nova, um novo joguinho que vamos trazer
0: Quem
1: para o nosso
0: tu?
1: Programa. E vamos querer a tua participação desse lado. Portanto, 968-689-229.
0: É o WhatsApp da Mega, é ficares desse lado. E até lá, segues com música agora com Another. Esta chama-se Talk to You. Faz uma ótima viagem.

0: Sabrina Carpenter na Mega Hits faz uma ótima viagem. Este é o Filhos da Pop comigo, Beatriz Pinto e Zé Vida.
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0: E o que é que aconteceu no fim de semana?
2: Casaram-se. Né? Casaram-se. Casámos a Bárbara.
0: Não à primeira vista.
2: Não,
0: a verdade
2: bem.
0: É que a relação já vem de há muito tempo. Bárbara Tinoco e Fiodor casaram.
2: Uau, muito
0: isto,
2: bem.
0: Eu sei dizer. Casaram eles que têm uma filha, a Masha, que nasceu em maio de 2025. E, portanto, foi um dia muito bonito. Não sei se tu viste os stories de Carolina de Lange.
2: Eu vi, vi
0: foi
2: toda
0: uma coisa
2: a gente.
0: Pouca.
2: Mas sabes que estes casamentos de estrelas, assim, conhecidas, da praça pública, são sempre esta vibe que é, toda a gente vê, parece tudo muito tranquilo, mas depois vais olhar para a guest list e tens lá só pessoas que toda a gente conhece.
0: Exato,
2: não é?
0: Menos nós.
2: Exato,
0: que ninguém nos conhece. Mas
2: portanto,
0: também ninguém nos conhece.
2: Quer dizer que
0: bem.
2: Não somos ninguém. A
0: Exatamente.
2: Verdade é essa.
0: Entretanto, isto trouxe-nos e levantou uma questão que eu acho que é muito interessante.
2: Vai lá.
0: Se pudesses ter alguém, algum famoso, a levar-te ao altar, quem é que escolherias?
2: Bem, eu adoro esta pergunta
0: eu
2: porque eu consigo pensar em 47 pessoas. Vai lá, quem é que tu achas que é?
0: Tyler.
2: Eia, não.
0: Não?
2: Não, fogo, tantas pessoas antes da Tyler, não me importava.
0: Oh, Zé!
2: Mas uma Rosalía.
0: Sim, certo, mas eu gostei, tu disseste no outro dia, não sei como tenhas mentido, que tiveste uma ótima interação com
2: Tyler. Exatamente, sim, é verdade, mas eu também nunca entrevistei a Rosalía, por isso não sei como é que ia correr.
0: Olha
2: mas...
0: a parva!
2: Tu é que és, tu é que és parva e pindérica.
0: Eu estou a brincar.
2: Agora quero saber, quem é que era o famosinho pindérico que tu ias levar contigo
0: pindérico
2: ao altar?
0: Pindérico nunca.
2: Então quem é que era?
0: Miguel Carreira.
2: Ah, uau, criativo.
0: Estou a brincar, não.
2: Porque
0: é
2: o Miquel
0: um
2: e não o David?
0: Porque o Miquel, eu sinto que o Miquel é mais intenso.
2: Ok, tu gostas dessa intensidade?
0: Eu gosto de pessoas intensas.
2: Não achas que intensidade no dia do teu casamento pode ser assim um bocado contraproducente? Porque tu já vais estar nervosa, é um dia de muita ansiedade.
0: Zé, na verdade tens razão, eu não pensei muito sobre isto
2: pois,
0: antes.
2: Eu acho que o Tony até é a pessoa mais tranquila da família Carreira.
0: Se calhar devia pedir Tony Carreira para me levar ao altar.
2: E aproveitavas e ele fazia dois em um e ia a cantar. E assim já não tinhas de pagar uma banda.
0: Lembro-me de uma aldeia
2: perdida. Não, lembro-me de uma solteira perdida na beira.
0: Eu acho que isto assim.
2: Pá,
0: não é
2: por favor, 968-689-229 diz que a Bia tem que ir para o altar com o Tony Carreira.
0: E não só.
2: E conta-nos, claro, o famosinho que tu gostavas que te acompanhasse até ao altar.
0: Portanto, já sabes, está a valer qualquer pessoa, aquela que tu aches mais apropriada.
2: Olha,
0: menos
2: a Dua Lipa
0: apropriada,
2: era uma ótima opção
0: a
2: também.
0: A Dua Lipa era uma ótima opção. É eficaz da Mega.

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0: Música portuguesa na Mega Hits faz uma ótima viagem. Estás com os Filhos da Pop comigo, Beatriz Pinto e Zé Vida. Nós que estamos aqui a perguntar se pudesse escolher uma figura pública para te acompanhar até ao altar, quem é que gostavas que fosse?
1: Olha, a Liliana disse que gostava que fosse o rei de Portugal, a.k.a. Plutónio. Let's go!
0: 968-689-229.
1: Envia também a tua mensagem.
0: Diz-nos qual é que é a pessoa, o famoso, ou não, pode não ser famoso, que gostavas de levar.
1: Podemos ser nós.
0: Para o altar, exatamente. E por aqui na Mega Segues com 90 minutos de música seguida e é já a seguir. Boa viagem.

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0: You Girl chama-se Moving to the Sun, acabou de tocar na Mega Hits, faz uma ótima viagem, estás com os Filhos da Pop.
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0: E hoje estamos a perguntar quem é que levarias ao altar se pudesses. Pode ser um artista, pode ser uma celebridade, pode ser o que tu quiseres.
2: Pode ser um cão, um gato, um periquito, um canário.
0: Não, isso
2: mas
0: não.
2: De preferência.
0: Queremos uma pessoa famosa.
2: Exato, figuras públicas. Temos aqui a mensagem do Flávio que disse:
0: Olá, Flávio.
2: Já que a Beatriz leva o Tony Carreira, eu levo o Toy e parece-me uma ideia genial.
0: Pôr a cerveja no congelador.
2: Não é? E vai a cantar, ainda por cima o Toy é ótimo no improviso.
0: Pois é, e ele é muito divertido.
2: Ele vai olhar para as pessoas nos bancos, não é?
0: Sim.
2: Da igreja e vai inventar, tipo, e a tia de cabelo amarrado
0: pois
2: e
0: é.
2: O tio de sapato raso.
0: Pois
2: algo
0: é,
2: deste
0: pois
2: género.
0: É, pois é, eu acho que era divertido.
2: Olha, e temos aqui a mensagem também da Paula que diz: Olá, FDPs. Já
0: oh,
2: agora, obrigado. Nós adoramos que nos tratem assim pelo sobrenome.
0: Será que temos problemas?
2: Talvez. Olá, FDPs. Eu gostava que fosse o Cristiano Ronaldo a levar-me ao altar.
0: Bem, que dizer sobre isto?
2: Aqui num tema um bocadinho intenso, não é?
0: Eu já não estou com muita paciência para isto.
2: Para tema CR7?
0: CR7. Mas a verdade é que, olha, foi bom, porque
2: foi
0: nos vai
2: bom.
0: Dar tema de conversa
2: oh, yes.
0: durante este
2: vai
0: programa.
2: Vai haver espaço para isso. Antes
0: portanto,
2: disso, deixa-me
0: diz.
2: Só dizer aqui a mensagem da... Onde é que está o teu nome, minha querida? Ah, Margarida, que diz: Eu gostava que fosse a Celine Dion a levar-me, porque assim aproveitava e cantava até ao altar também. Isto é genial.
0: Imagina, há pessoas que pensam melhor do que nós.
2: Mas
0: sem
2: claramente,
0: dúvida.
2: Se
0: bem que
2: anos de luz.
0: Quem tu tinhas dito que te levava ao altar?
2: Eu falei na Rosalía.
0: Rosalía também podia cantar até ao altar. Miquel Carreira também.
2: Mas há um problema com Rosalía. É que eu ia virar costas ao altar e fugia com ela numa manhã de nevoeiros.
0: Tipo Dom calma, Sebastião. Dom Sebastião. Ok, mas eu achei que ias dizer que ela ia roubar as atenções e que tu não querias isso.
2: Mas eu deixo roubar
0: okay,
2: as atenções. Ela roubava
0: tudo.
2: A minha atenção. Eu esquecia-me que era o meu casamento. Ia com a Rosalía.
0: E casavas com ela.
2: Exato.
0: 968-689-229. Qual é que é a pessoa... O famoso, o artista, a celebridade que gostavas que te levasse ao altar, partilha connosco e nós partilhamos contigo já a seguir. Para já ficas com Ariana Grande.

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0: foi Taylor Swift na Mega Hits, faz uma ótima viagem e estamos aqui para terminar o tema a perguntar.
1: É verdade.
0: A perguntar se pudesse escolher um artista, celebridade, para te levar ao altar, quem é que escolherias no dia do teu casamento, obviamente.
1: E olha que isto parece combinado, porque acabámos de ouvir a Taylor Swift e a Madalena disse que eu gostava que fosse a Taylor Swift para me cantar a Love Story.
0: It's a love story.
1: É a maior clichê da face da Terra.
0: Ai, Zé, tu és tão hater, deixa.
1: Eu não sou hater, mas desculpem lá, é o dia mais importante
0: sabes
1: da tua
0: que é que
1: vida
0: fazer
1: e tu nem
0: a
1: fazes um esforço
0: a este
1: de
0: momento?
1: Escolher uma música de jeito.
0: Sabes o que é que eu vou fazer a seguir este momento?
1: Diz lá.
0: Pôr Taylor Swift aos altos berros neste estúdio.
1: Estás à vontade.
0: E tu vais levar com isso.
1: É um ótimo momento para eu ir à casa de banho. Antes disso, antes de ir à casa de banho, minha pequenina, tu és nova aqui, certo?
0: Eu sou nova aqui, temos de falar em rubricas, não é?
1: Exatamente. Estás a par da Câmara dos Segredos.
0: Vou falar da Creative.
1: Exatamente. E voltou a abrir-se esta Câmara dos Segredos na Maggie Hits com a Mafalda. 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E mais uma vez, tu confessas-te e ela ajuda com as tuas confissões anónimas, comenta e quem sabe se julga ou não, porque ela diz que não julga, mas julga sempre.
0: Portanto, ela julga um bocadinho, mas eu adoro.
1: Se tiveres algum segredo daqueles profundos que não tens coragem de contar a ninguém, mas pensas, que tal contar uma desconhecida para me chivar em Rádio Nacional, já sabes, enviares a tua mensagem à Mafalda e todas as quartas-feiras no Snooze, a partir das 9 da manhã, podes ouvir o teu segredo.
0: Porquê que não mandas tu, Zé? Desafio-te.
1: Ok, vamos a uma ordem então, de 0 a 10.
0: Ok, então vá.
1: 1, 2, 3, 4.
0: Ups, não me deu.
1: Quero dizer que não vou dizer a toda a gente que durmo com peluche. Não, isso é
0: estás a falar de mim. Agora podemos fazer só uma ordem para ver se eu lhe mando mensagem a ela.
1: Ok, de 0 a 10. 1, 2, 3, 4.
0: Fogo, zero, óbvio que eu ia dizer 4.
1: Como é que era óbvio?
0: Ter casado então.
1: Não, digas isso sobre ti, tu és perfeita. Mas bem, sabes quem é que é perfeita também?
0: Câmara.

0: viagem com a Mega Hit. Estás a ver os Filhos da Pop. Nesta hora vamos falar sobre
1: Trend Pro Max, o que se passa pelas redes sociais e ainda de filme mordido por
0: é ficar desse lado para já, Ariana Grande. Bora.

0: estás com os Filhos da Pop comigo, Beatriz Pinto e Zé Vida.
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0: A seguir, Zé, o que é que há?
3: Trend Pro Max. Vamos até às redes sociais para falar precisamente sobre aquilo que anda a invadir o nosso feed.
0: Uau.
3: O meu feed, o teu feed, o de
0: o
3: toda
0: feed
3: a gente.
0: O feed de toda a gente.
3: Porque hoje se fala de...
0: CR7 e JJ.
3: É verdade. Jorge Jesus, que é um trava-línguas.
0: Jorge Jesus.
3: Já Jesus. É isso mesmo.
0: Portanto, é ficar.

0: DJ Goja e também Jason Derulo, chama-se Michiko e acabou de tocar na Mega Hits. Faz uma ótima viagem comigo, Beatriz Pinto e Zé Vida.
1: E eu vou dizer porquê. Porque DJ Goja, parece DJ Gaja. Estou a brincar, que horror, é que falta.
0: Oh, Zé, Deus. Eu achava que estavas a rir de outra coisa. Mas pronto, vamos então.
1: Também, mas ninguém percebeu.
0: À trend Pro Max da semana. Mas antes, José, deixa-me lançar aqui o nosso jingle, porque nós temos um jingle
1: pois é.
0: Para tudo. Haven't you heard on the
1: internet, girl? Beatriz, bem, há drama no balneário da seleção.
0: Conta tudo já.
1: Já todos estamos a par do bife entre sim, Jorge Jesus e Cristiano Ronaldo. Há comunicados à mistura, quebra de palavra de JJ e um Ronaldo chateadíssimo porque não suporta falta de compromisso. E um homem sem a sua palavra não tem nada.
0: Sendo assim, Zé, há aqui um grande problema.
1: Meu Deus.
0: Cristiano Ronaldo precisa de uma despedida a sério da seleção.
1: Eu também acho.
0: Por isso, quer queiram, quer não, vão fazer as pazes.
1: E não há solução
0: possível.
1: Ou
0: não nos chamamos nós CDPs.
1: Oh yes, sendo assim, vamos criar uma espécie de date de reconciliação.
0: Ai, eu adoro isto.
1: Para o treinador da seleção e, claro, o nosso capitão. Queremos que nos digam o plano perfeito para estes dois fazerem as pazes. 968-689-229. Será um brunch? Será um cupita? Ver um jogo da Liga?
0: Fazias?
1: Olha, eu acho, aqui entre nós, é assim, o que é que os une? É o futebol, não é? Portanto, que tal metê-los aos dois a ver um jogo de futebol no qual nenhum se tem que preocupar? Ou seja, a Liga Inglesa, estás a perceber? Assim, uma coisa, tipo, eles os dois olhar para uma coisa em comum, sem haver rivalidade, para se sentirem mais unidos.
0: Por acaso eu não iria para aí, era mais para um piquenique, uma coisa assim.
1: Epá,
0: um concerto, olha.
1: Olha, um concerto.
0: Sabes uma coisa?
1: Aia, tu tens ótimas ideias.
0: Ótimas pontes, vamos agora falar de Plutónio.
1: 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Portanto, é garantir o teu bilhete para esta noite que vai ser histórica na carreira de Plutónio.
0: Zé, eu vou lá estar e espero que os nossos ouvintes também.
1: É obrigatório.
0: É. Yeah.

0: Carol G e Bruno Mars com Steel na Mega Hits e estamos aqui a meio de uma trend Pro Max.
1: E quem nos dera que Cristiano Ronaldo e JJ fossem como a Carol G e o Bruno Mars e dissessem I still love you. Mas não acontece. Estamos a tentar arranjar aqui um date de reconciliação para fazerem as pazes.
0: Sim.
1: Eu dei aqui uma ideia e já me apercebi que pode ser muito má, porque a minha ideia era irem ver um jogo de futebol do qual nenhum dos dois tivesse nada a ver com aquilo, tipo da Liga Inglesa.
0: Yeah.
1: Problema: bitites futebolísticos depois de um drama futebolístico.
0: Não iam concordar em algum passo, alguma coisa, e aquilo
1: não
0: ia
1: vai dar
0: mal.
1: Certo. Portanto, eu tenho aqui uma ideia melhor. Na verdade, é a ideia da Paula. E eu adorei.
0: Okay.
1: Um escape room.
0: Porque eles têm que ter um teamwork, trabalhar
1: Exatamente.
0: Em equipa, conseguirem resolver um mistério.
1: Se não ficam fechados. Então, se fosse um escape room em que a chave, a solução era pedir desculpa no fim. Isto era perfeito,
0: era
1: tipo um filme da Disney.
0: Sim, pois
1: é. Não era? E tenho aqui outra ideia.
0: Ok.
1: Terapia
0: tua?
1: De casal. Esta é minha. Terapia de casal.
0: Bem, parecia que essa era
1: mas
0: tua.
1: Mas atenção,
0: Zé.
1: E o terapeuta era o Roberto Martínez.
0: Isso era bué da bom. Não, isso era bué da bom.
1: Isto não era bué da bom.
0: Era bué da bom. Eu continuo a achar que um piquenique era bom também.
1: Pronto. Epá, o piquenique, o grande problema aqui é vão estar desconfortáveis no solo. A conversa já vai ser desconfortável também.
0: Relva no rabinho.
1: Epá, não sei
0: não
1: se é.
0: Não, se bem que há muita gente que tem alergia à relva. Entretanto, também o que é que eu me lembrei? Mini golf.
1: Ok.
0: Se bem que pode haver um bocado de competição.
1: Imagina que eles mandam com um taco de golfe na cabeça um do outro.
0: Eu não vou dizer o que ia dizer.
1: É melhor não.
0: Não vou dizer.
1: É melhor não.
0: Mas
1: eu acho que a terapia de casal até agora é a melhor ideia. Eu cadei, sou suspeito,
0: eu
1: mas...
0: Eu não acho. Eu acho que o escape room bateu uma terapia de casal com o Roberto Martins.
1: E se fosse tipo uma aula de cerâmica?
0: Olha, isso era bom. Aliás, eu acho que nós estamos a precisar também de uma aula de cerâmica.
1: Achas que vai fortalecer a
0: acho
1: nossa relação?
0: Sim, acho que sim.
1: Muito
0: mas
1: bem.
0: Pronto, também imagina. Eu só quero que eles sejam felizes no fundo, que façam as pazes, porque o que é esta vida sem paz?
1: Exato, nada.
0: Vamos à música. Boa festa.

0: Post Malone e Quavo na Mega Hits. Faz uma ótima viagem. Estás com os Filhos da Pop, comigo Beatriz Pinto e Zé Vida. Nós gostamos a perguntar aos nossos ouvintes qual é que seria um bom date de reconciliação, porque achamos que JJ e também CR7 precisam de um.
1: Ai, mas olha, os nossos ouvintes são muito criativos. Recebemos a mensagem da Margarida que diz: eles podiam gravar o TikTok do ouvimos e não julgamos.
0: Olha, eu não acho, acho uma nada
1: opção.
0: Mal.
1: Eu acho que é uma ótima
0: não
1: opção.
0: Não acho nada mal.
1: Mas bem, enquanto eles não fazem as pazes, podes ver JJ como nunca antes, porque foi a personagem que Mateus Lourenço encarou ontem no Fui Mordido Por, e o episódio completo já está, como sempre, no canal do YouTube da Mega Hits.
0: E está genial.
1: Ele é genial.
0: Ele é genial.
1: One Love,
0: ele...
1: Mateus.
0: Imita pessoas como ninguém. Portanto, o Mateus Lourenço, não fui mordido por, na Mega já está disponível.
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0: Portuguesa Mega Hits faz uma ótima viagem com os filhos da Pop, Beatriz Pinto e Zé Vida, e está na hora do quê, Zé?
1: De gossip. Vamos então, ao nosso vamos Nem Sabes lá. De hoje.
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1: Nem sabes.
0: O quê?
1: A Meghan Markle foi expulsa de um pub.
0: Não sei, se acredito.
1: Pois, eu vou-te explicar. A Meghan Markle está de volta ao Reino Unido, não é?
0: Ok.
1: Mas nem toda a gente teve assim tantas saudades dela. Ela anda por terras britânicas desde agosto, voltou com o Príncipe Harry,
0: há
1: com os seus
0: tempo.
1: Filhos, há uns mesinhos, mas o pior é que não foi propriamente bem recebida, assim com o comitê de boas-vindas.
0: Ok.
1: Uma das primeiras aparições públicas que ela fez foi em Cotswolds, que, by the way, é
0: ótimo,
1: um excelente destino.
0: Sim.
1: Paris,
0: uhum,
1: neste outono, eu adorava.
0: Eu fiquei a conhecer ontem, graças a ti.
1: É muito belo, mas é belo se não fores a Meghan Markle. Porque ela tentou ir a um pub, um planinho completamente banal, não é? Beber uma jolinha, mas os funcionários recusaram-se a atendê-la.
0: Mas tipo, como é que tu tens lata de recusar atender a Meghan?
1: Imagina.
0: O que é que tu dizes? Tipo, não.
1: Eu acho que deve ter sido "No, you are not welcome in here. Cotswolds, enough for Meghan Markle."
0: Okay.
1: Eu acho que foi algo deste género. E depois deve-lhe ter mandado um feitiço do Harry Potter. Para mim, sotaque britânico é sempre assim. Ao que parece, os britânicos não gostaram que ela e o Harry tenham abandonado o título de família real e já começaram a ser tratados como gente com mais
0: gente. Como
1: a gente,
0: gente com mais gente, que é assim que a gente quer.
1: Mas isto é um bocado tóxico, eu acho. Ainda por cima, ela estava, vê lá tu bem, acompanhada pela Ellen DeGeneres.
0: Ah, será que teve alguma coisa a ver?
1: Pois
0: com
1: é, porque
0: Porsche.
1: A Ellen também foi cancelada.
0: Ela foi super cancelada, portanto, se calhar... Zé,
1: o quê?
0: Se calhar tem tudo a ver com a Ellen e não tem nada a ver com a Meghan.
1: Será?
0: Será? O papo rola na internet.
1: Não sei, olha, mas a verdade é que já todos, ou quase todos, fomos barrados de algum sítio, não é?
0: Yeah.
1: Portanto, queremos saber onde é que tu foste barrado. 968-689-229.
0: É o WhatsApp da Mega. Diz-nos, eu por acaso vou ser esta pessoa irritante. Nunca fui.
1: Nunca foste barrado?
0: Acho que mesmo que nunca fui.
1: É pá, privilégios.
0: Não, não sei se é privilégio.
1: Eu já fui barrado.
0: Não sei se é a vida a ser boa para mim.
1: Pois é.
0: Então pronto, já foste barrado, vamos falar disso. Pois. Já a seguir.
1: E quando eu te disser o sítio em que foi, tu não vais acreditar.
0: Ai meu Deus, quero tanto saber.
1: Que engraçado.
0: Vamos à música, ficas agora com Aitch nesta Ring My Bell. 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

0: Paz, uma ótima viagem. Estás a ouvir os Filhos da Pop?
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0: Quem nunca e quem nunca foi barrado
2: Olha,
0: num sítio?
2: Tu, pelos vistos, não, mas eu fui.
0: Eu nunca fui.
2: E ontem? Ah, pois é, isto é que tu não estavas à espera da atualidade.
0: Não estava porque tu trazes todos os dias uma história nova.
2: Mas eu juro-te, eu não sei o que é que acontece. Eu ontem fui dar uma corrida, fui ser saudável e fui até ao Pingo Doce buscar uma sopinha depois da corrida para o meu jantar. E disseram-me que não podia entrar lá dentro porque estava todo suado. Tu achas isto
0: ok? Zé, eles estão com os cuidados mais redobrados desde a cena da Stella. E temos que respeitar isso.
2: Pronto, ok.
0: Portanto,
2: cada um com a sua.
0: Aqui na Mega Hit já se tens lugar às novas, mas agora 90 minutos de música sem parar. A arrancar agora mesmo com Justin Bieber. 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

0: Tinoco na Mega Hits, estás com os Filhos da Pop e vamos então ao lugar às novas de hoje, Zé.
1: Que nos traz o mais recente single de Cheat Codes chamado Who I Am. E na verdade, este Who I Am faz-nos lembrar de uma música.
0: Pois
1: assim, de repente, qual é que te faz lembrar?
0: Eerie's, dos Goo Goo Dolls.
1: Aquela I Just Want You To Know Who I Am. Até porque é precisamente uma música que faz uma espécie de flip deste êxito de Goo Goo Dolls.
0: Oh. Eu amo esta música.

0: Olha que coisa linda, sim senhor. Gostamos muito de um grande clássico reinventado, que é precisamente aquilo que Cheat Codes fizeram no single em destaque no lugar às novas de hoje. Portanto, vamos ouvir e ver se damos a nossa aprovação.
1: Faz uma ótima

0: Novas na Mega Hits Cheat Codes com Who I Am.
1: Que bonito, olha, eu gostei, está aprovadíssimo.
0: Eu amei.
1: Portanto, já sabes que todos os dias há mais música nova a tocar por aqui pela Mega Hits, no lugar às novas.
0: E agora na

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0: Catarina, Meg Hit chama Tutti Frutti, faz uma ótima viagem e temos mais um episódio de Cala-te Boca.
1: Oh yes, quinta-feira é dia de novo episódio. Antes de saberes qual é o episódio de hoje, porque tens que ir até ao canal do YouTube da Mega para descobrir, vamos relembrar o episódio da semana passada com as Manas Corby.
2: No ano passado nós fizemos uma viagem para Paris que teve lá um momento um tanto ou quanto insólito, que no momento não foi assim muito engraçado.
1: Ui, Adri Silva, a infiltrada desta semana, meu Deus.
0: Bem, o que é que será que aconteceu? É ver no Instagram da Meg Hits e...
1: no canal do YouTube também. Exatamente. Para ver o episódio completo. 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Olha que maravilha.
0: É ótimo, e sabes o que é ótimo também? É a música que passa por aqui.
1: Aliás,
0: Zé,
1: então se forem músicas que estão virais por todo o lado, ainda gostamos mais.
0: Ainda gostamos mais do que nada, a Jenny, para ouvires com Fallen Angel. Logo a seguir tens Jennifer Lopez com Save Me Tonight, mas agora

0: Boa viagem com a Mega Hit. Estás a ouvir os Filhos da Pobre comigo, Beatriz Pinto e Zé Vida, nesta que é a última hora.
1: Oh, é que sempre pena. Tão triste. Mas está tudo bem, temos muita coisa a acontecer e, claro, música nova também para te fazer companhia.
0: É continuar na Mega Hit agora com Alex Warren.

0: Harry Styles na Mega Hits, boa viagem. Estás com os Filhos da Pop, comigo Beatriz Pinto e Zé Vida.
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2: E à quinta-feira vamos começar a trazer um novo conteúdo que eu estou muito entusiasmado. Beatriz, já jogaste ao Quem é Quem, certo?
0: Eu estou maluca, Zé. Maluca! Já joguei ao Quem é Quem, claro.
2: Pronto, é isso que nós vamos fazer. Um Quem és tu? Mudamos o nome porque somos assim criativos.
0: Exatamente.
2: E já a seguir a Beatriz vai-me dar uma pessoa e eu vou ter que adivinhar quem é. Portanto, participa connosco também. 968-689-229.
0: Por agora vamos à música com Lucas Maia e com esta Saudade da Felicidade. Boa viagem. Eu vou fazer...

0: música nova, boa viagem. Sim. Vamos lá ao primeiro. Quem és tu?
1: Quem és tu?
2: Ai, que giro!
3: Yau! Bia, és tu a lançar o desafio.
0: Vou lançar.
3: Pensaste numa pessoa,
0: pensei
3: certo?
0: Numa pessoa,
3: ok,
0: tenho uma
3: então
0: pessoa
3: vou
0: na
3: fazer
0: minha
3: perguntas.
0: Bora.
3: Homem ou mulher?
0: Mulher.
3: Portuguesa?
0: Não.
3: Americana?
0: Sim.
3: Cantora?
0: Sim.
3: Eu gosto?
0: Eu acho que sim.
3: Já entrevistei?
0: Não.
3: Gostava de entrevistar?
0: Opa, agora eu estou a ficar com medo. Não sei se tu gostas, afinal.
3: Não faz mal.
0: Eu diria que sim.
3: Ok. Estive nomeada para algum prémio agora recentemente?
0: Sim.
3: Ganhou algum prémio agora recentemente?
0: I guess. Acho que sim, tenho quase a certeza que sim.
3: É a Sienna Spiral?
0: Não.
3: Ok. É loira?
0: Sim.
3: É loira? Oh my God. É a Slater?
0: Sim.
3: É mesmo?
0: Yeah.
3: Calma, é mesmo? É. Adivinhei.
0: Adivinhaste?
3: Oi.
0: Não foi assim tão difícil.
3: Eu sou mesmo
0: Zé.
3: Bom neste jogo.
0: Pois é.
3: Então, olha, eu vou já dizer que a minha personagem é um homem, mas não vá fazer perguntas porque quero que as pessoas também tentem adivinhar. E posso dizer também que é artista. Portanto,
0: então,
3: WhatsApp da Mega.
0: Exatamente, uma mensagem para o WhatsApp da Mega, 968-689-229. É continuares desse lado. A seguir, participas aqui connosco. Para já, Gracie Abrams com esta.
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0: Música portuguesa na Mega Hits, boa viagem com os filhos da Pop. Estamos aqui a meio de um Quem És Tu? Desta vez vai ser o Zé.
1: Oh yes.
0: A brincar comigo.
2: Quem és tu? 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
0: Isto no fundo é uma rúbrica onde José Vida e eu trazemos pessoas, artistas, e tentamos adivinhar através de perguntas, de sim ou não, de resposta sim ou não, quem é que o outro está a pensar.
1: Então vá, Bia.
0: Eu vou ser péssima neste jogo.
1: Ok, mas força, faz as perguntas que quiseres.
0: Bora. É homem?
1: É um homem.
0: É cantor?
1: É cantor.
0: É latino?
1: Não é latino, mas podia ser.
0: É português?
1: Eu acho que sim.
0: E tu achas que sim?
1: Eu não tenho a certeza, mas eu tenho quase a certeza.
0: Ok, é moreno?
1: É moreno.
0: É
1: bem
0: giro?
1: Moreno. É bem giro. Eu acho que é bem giro. E não sou a única a achar.
0: Tem uma banda?
1: Se tem uma banda... Tem uma banda com ele, mas não faz parte de uma banda.
0: Oh, Jesus Christ.
1: Vá, tu consegues.
0: Não consigo, Zé.
1: Faz mais perguntas.
0: Tem namorada?
1: Não, mas tem muitas pretendentes.
0: Ah, ok. Então é o Chico da Tina.
1: Não é o Chico da Tina.
0: É o Spama Trincana.
1: Não, faz mais perguntas.
0: Ok, imagina. Também tu que estás aí desse lado podes nos ajudar.
1: Exatamente.
0: No WhatsApp da Mega Hits.
1: 968-689-229. Quem é o artista que estamos a falar?
0: Eu estou um bocadinho aflita.
1: Olha, eu vou dar uma pista.
0: Ok.
1: É um artista mega.
0: É um artista mega.
1: Uhum.
0: É um artista mega.
1: Ou seja, nós temos uma data importante com este concerto em breve.
0: Ou seja, eu acabei de chegar, Zé.
1: Faz mais perguntas, tipo, por exemplo, se tu gostas da música dela ou não.
0: Tu gostas da música dela ou não?
1: Eu gosto, tu gostas, eu acho que também gostas.
0: Achas que eu também gosto?
1: Hã? Ah?
0: Plutónio!
1: Oh, yeah!
0: Ele não é giro, ele é lindo.
1: Pronto, estás a ver? Tu
0: é
1: também
0: assim, eu não gosto
1: nessas...
0: mais dele do que a Mariana Tomé, ok?
1: Pronto, não
0: porque
1: faz
0: eu também
1: mal.
0: Não quero coisa.
1: Mas está tudo bem.
0: Mas Plutónio, que vai estar
1: dia 5 de junho no
0: estádio
1: de Alvalade.
0: E nós também vamos lá estar, portanto.
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0: Ele é icónico.
1: 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Ele vendeu de 15 mil a 16 mil só nos primeiros 3 dias, portanto, nesta altura do campeonato, o concerto, aliás, deve estar quase esgotado.
0: E eu comprei.
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0: Exatamente. E por aqui na Mega Hits segues com música... Ai, engasquei-me.
1: Ah, com licença.
0: E já a seguir, vamos a isso. Este é o Filhos da Pop com Beatriz Pinto e Zé Vida.

0: Rough Jam na Mega Hits. Boa viagem e chega ao fim um Filhos da Pop.
1: Oh.
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1: Mas não faz mal porque amanhã não estamos sozinhos. Vamos estar em dose dupla com MXGPU por aqui a partir das 11 da manhã para falar sobre um concerto muito especial que acontece, aliás, este fim de semana em Lisboa. Antes disso, hello, Drive-In!
0: Já está aqui connosco.
3: Continuem a falar que vocês falam bem.
0: Ai, gostas. Então, pronto, vou continuar a falar. O que é que trazem hoje?
4: Olha, hoje temos muita coisa. Temos de assinalar o Dia Mundial da Visão, o que dizem os vossos olhos.
0: Ok. O que é que dizem? Quero comer, imagina.
1: Os meus dizem que estes óculos que eu tenho na cara não têm qualquer tipo de graduação.
0: E
1: só
0: não
1: para
0: te fazem
4: mas tens na vida. Tu estás imenso.
0: Portanto, vai ficar com o Drive-In agora a partir das 3. Nós vamos embora. Até amanhã.
1: Beijo.
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0: 3 da tarde, estás com o Drive-In. Parabéns pela escolha.
1: Boa
0: Revela
1: tarde!
0: Revela inteligência e visão. Hoje é o Dia Mundial da Visão, é sobre isso que falamos já a seguir.
2: Eu quero ver!
0: É, Miley. Aí, qual é a cor?

0: chama You. Acabaste de ouvir Richie Campbell, ele que vai ter também um concerto no Mel Arena dia 12 de dezembro.
1: É mesmo, verdade.
0: É um homem com visão. Mas e hoje é o dia mundial.
2: Mas ia ser mentira. Mas ia ser mentira. Ia ser mentira. A Pilar disse, o Richie, a Pilar trabalha nesta rádio, informa-se. O Richie Campbell, não sei quem, não sei quem. E tu é mesmo verdade.
1: Mas eu também me informei e sei que aquilo que ela está a dizer é verdade.
2: Mas aí, então, ao estás a dizer isto é mesmo verdade, que significa que ela
1: que eu poderia estar a mentir.
0: Tu confirmas só. Tu confirmas a informação, está tudo bem.
1: Está tudo certo.
0: Obrigada.
1: Trabalhas mesmo bem.
2: E tu também. Oh, Margarida, e tu também.
1: Eu hoje e tu também. Assim.
0: Então, mas tenho uma ideia. Eu digo alguma coisa, sim. A Margarida confirma e tu depois confirmas a Margarida.
2: Ok.
0: A partir daqui.
2: É mesmo.
0: Pode
2: verdade.
0: Ser?
1: E vocês continuam a chamar a Margarida. Isto para mim é estranho.
2: É Marga, é Marga. É
0: Marga.
1: Marga.
0: É Marga.
1: Como é que olha, é aquilo da visão na televisão?
0: Opa. Pronto, eu tentei, mas vocês começaram aí bel.
1: O
0: que eu disse? É um homem com visão e hoje é o Dia Mundial da Visão, portanto é o Dia Mundial de Richie Campbell. É esta a conclusão.
2: Olha, uma boa ponte.
1: E não responder à minha pergunta.
0: É, quando uma mulher nega um homem que tem visão e acaba a aceitar o homem.
2: Espera aí, estás a saltar partes, acho eu.
1: Não, não, é, acho que está bem.
2: Quando uma mulher nega um homem que tem visão.
0: E acaba aceitando um homem que tem televisão, acaba assistindo a visão na televisão. Viste, né?
2: Portanto, hoje, tu que nos ouves, abre os olhos, abre a pestana. Porque às vezes nós estamos de olhos abertos, mas não estamos mesmo a ver é nada.
0: E às vezes também te digo.
1: E às vezes vemos não ver também.
2: Também é.
0: Também.
2: Também é.
1: Ao fingir que não vês.
0: É fingir, é o fingir. Queremos saber se hoje já fingiste não ver alguma coisa que te estava a irritar. Seja um colega. Seja uma situação.
2: Olha, eu tenho uma já para dizer que é assim. Eu não percebo. Eu tenho outros não, mas eu tenho a maioria dos meus vizinhos não me falam fora do condomínio.
0: Porque é uma coisa, é claro, está no protocolo.
1: É assim, yeah, eu também acho.
2: Mas é assim.
0: Eu na rádio sou igual.
2: Ou seja, se eu te vi fora do
0: portão, eu na rádio sou igual contigo.
2: Sim,
0: no outro dia estavas fora do portão e eu já não te falei.
2: Pronto, ou seja, mas isto para dizer, eles hoje já fingiram que não me viram.
1: Não, e há pessoas que, desculpa, que tu também vês nas férias e fora. Imagina, vês todos os verões, lá está aquela pessoa fora das férias, não falo.
2: Mas isso para mim não funciona. Eu não vivo a vida dessa
0: eu
2: forma.
0: Também não, eu também
2: vivo,
0: não.
2: Eu conheço a pessoa.
0: Temos de ser coerentes.
2: Pronto.
1: Não, é verdade.
0: Temos de ser coerentes.
2: Olha, é
0: e
2: verdade.
0: Ver as pessoas. As caramegas, já a seguir tens Yugal com mais música nova.
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0: Somber, agora que são 3:22.
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0: Hoje é o Dia Mundial da Visão e a nós junta-se uma pessoa que até ver, literalmente.
2: Com licença.
0: Tem,
2: já está.
0: Que tem muita visão. Todos os dias isto. Trabalhamos todos os dias com os mesmos instrumentos, que é o microfone. Sempre que eu ligo as vias, é quando toda a gente quer ajeitar o microfone. Deixa-me ajeitar o microfone.
3: E eu.
0: E tu o quê?
2: E tu, quê?
0: E tu estás bom?
3: E tu eu estou bom. Eu ajeito o microfone.
0: Ajeitas.
2: Tu ajeitas assim mesmo.
0: Não, o Mateus, tem outra.
3: Em direto, sim.
0: Não, tu só tens uma quando eu ligo o microfone, que é o teu golinho de água.
2: Para o lado.
0: Para o lado, para não se ouvir aí.
2: Eu começo a descer sempre.
0: Eu também.
3: Vai aqui para o goto. Vamos lá jogar o jogo.
2: Bem, há um jogo. Eu não sei se isto vai correr bem. Ok?
3: Disclaimer.
2: Porque hoje eu estou num dia
0: mau. E agora que
2: é mau, mas não é assim tão bom.
3: Okay. Isto é rádio
0: Estes
3: real.
0: Dias também são precisos.
3: Isto é rádio real.
2: Hoje é o dia da visão. Vou pôr um bocadinho de uma música. Vocês têm que completar.
0: Mateus está a ver.
2: Oh, Mateus.
3: É assim.
0: Mas hoje é o dia para.
3: Margarida, nós ou vamos entender-nos ou não nos vamos entender.
2: Hoje é só há duas opções.
3: Vá, bora lá.
2: Pronto, vocês vão ter que completar a música. As músicas falam sobre visão, olhar, olhos, lá, li, tudo o que seja para ver.
0: Ok.
2: Quer dizer, não há telescópios, né? Há
0: nem há óculos, talvez. Está bem.
2: Vamos a isto?
0: Sim.
2: Vamos. Um, dois, três. Ai, porquê que isto não dá?
3: Pronto, muito mas bem. Tu avisaste. Boa, agora está tudo bem.
2: Ai, agora perdi um segundinho. Vai para trás.
3: Temos tempo.

0: céu.
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2: E hoje falaremos de perfume. Hoje falaremos de perfume neste programa.
3: Posso já ligar-nos?
4: Acertámos. Muito bem, acertaram a primeira, a mais fácil também.
5: Ui, então já fui.
4: Portanto,
5: este tom condescendente.
6: Mas quando é que nós permitimos?
4: Eu não sou burra,
6: isto?
4: Eu vou saber.
2: Fácil,
4: não, nada burros. Um, dois, três.

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2: Bem, não, vocês não disseram nenhuma frase completa.
0: Tu há bocado disseste assim: a música também é lá, lá, li, lá, lá, lá.
1: Sim, esta aqui é a. Tentei mostrar-te. Aldravamos, mas diz lá.
0: Isto é a grande ação.
2: Vamos um bocadinho para trás.

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2: Mas agora sei que não devia.
3: Isso que eu, acho que eu estou a
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0: Sei HMB, não é?
1: É.
3: É HMB.
1: Não, é Expensive Soul. Pois é. E eu sabia, fui atrás. Muito bem.
0: HMB.
2: Expensive Soul.
3: Isto é HMB, não é? É Expensive Soul. Pois é.
1: Mas calma.
0: Eu não sei distinguir.
2: Pronto. Eu não sei se vou ficar bem.
1: Também é
0: okay, Expensive Mateus. Soul. Ou HMB.
1: Se não queres participar no programa, porta da rua, serventia da casa.
3: Mas, mas porquê é que tu tens de dizer? As pessoas não estão a ver, só não me ouviram durante 3 segundos.
1: Vá.
0: Vá.
1: Próxima. Esta, bem. Se vocês falham.
0: Esta é Plutónio. Vê-se logo.
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0: De noite os óculos escuros para não perder a visão.
3: De noite sou vampiro.
1: Olha, tu não estás a cantar nada.
3: Mas vocês falharam.
0: De noite sou vampiro e vou roubar teu coração.
1: Tu não falhas porque
0: de dia
1: não
0: os óculos escuros para não roubar a visão.
3: Pronto, mas acertaste agora que eu disse vampiro.
0: Não, não, eu tinha
3: a ser bandido. Bandido.
1: Pois foi.
3: Disseste que não sou bandido.
1: Eu também ouvi, mas
3: sou
1: não denunciei.
3: Olha, digo-te já, isso.
1: Mas
3: é...
1: eu preferia.
3: Isso é discriminação. Agora aos bandidos é só à noite. De noite sou bandido, dizeste tu.
0: Vampiro.
1: Olha,
0: bandido.
1: Eu só quero aqui dizer que Mateus diz assim: ah, estão a falhar, ele não está a jogar.
0: Pois não, ele está calado.
3: À procura de do noite erro. Sou vampiro.
0: Mas olha,
3: vou roubar
0: do coração.
1: Só uma pausa. Não é porque as pessoas estão a participar que tu tens que te calar. Tu não podes ser sempre a estrela. Então.
3: Isto é de um baixo.
1: Podes participar com o teu painel.
3: Isto é de um baixo nível.
1: Ai, painel.
3: Isto é de um baixo nível. Que isto não é
0: verdade.
3: Baixo nível. Isto é verdade.
0: Há mais, Mariana?
1: Vá, vamos a. Tem mais duas.
3: Sim, vá, vá. Bora lá.
1: Podemos só brincar de uma.
3: Opa,
1: brincar de
3: brincar.
1: Uma.
3: Vamos isto agora é rádio do
1: um,
3: Brasil.
1: Dois, três.
3: Esta não sei,
1: não sei.
3: Exemplo.
1: Chris Brown. Pois, e qual é a música? Não conheço esta.
3: Nunca ouvi isto na vida. Call não me sei. Crazy, call me breezy. Queres que eu te jogue? Eu estou a jogar à minha maneira.
1: Eu não sei esta, por acaso.
0: Essa não sei.
1: Ah, okay.
3: Esta pá,
1: agora
3: cantas aí...
2: All eyes on you.
0: All eyes on you.
1: Também podíamos ter tentado, era só.
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1: Vai, vai, para agora
2: she
1: e canta.
2: She was the baddest,
1: I was the wettest. Tá bem, oh, mais uma, vá. Pensava que isto não era da minha playlist, pensava que era da Mega. Mas afinal se calhar é só da minha.
0: É da tua.
1: Um, dois, três.

0: Nunca na vida ia escalar. Mas não sei mais nada.
1: Joguei.
2: Oh, Mateus, tu viste-me antes. Eu vi-te olhar para mim.
0: Mas eu disse a
1: quando eu jogo... Quando eu jogo...
2: Quando prometo pela nossa amizade, quando não ficaste a dar para mim.
1: Amor, quando eu jogo...
2: Diz a verdade.
0: Quando ele se levanta, já foi.
1: Vou falar a Rick. Zés, fazer o quê? É rir, né, guys? Se quando eu não jogo, não jogo. Quando eu agora jogo...
2: Porque tu me imitaste, tua amiga. Porque eu cantei antes, eu estava assim... E eu vi que o Mateus estava a olhar para mim e pensa, pá.
1: Eu agora abandonava este programa.
2: Mas não vais abandonar. Já é normal. Muita calma, porque da última vez que jogámos um jogo, o Mateus mandou-me ir.
1: Olha, eu estou com o Santana Lopes. Peço desculpa, interromper só aqui que chegou a José Mourinho, não sei quem falou José Mourinho. Olha, desculpem lá, vocês acabaram de me interromper por causa de um treinador de futebol. E saiu. Pronto. Agora isto
2: mas
1: também
2: se sentou. Olha, sai ação desta, sai ação desta.
1: Adeus.
2: Era grande novela. Era o genérico, por isso é que eu sabia só essa parte. Agora não sei mais.
0: Pronto.
2: Acabou o jogo?
3: Eu tinha mais uma, mas vocês estragaram-me o jogo. Começaram logo. O homem que tem a visão da televisão do Dadadá.
2: Ah. O Dadá é outro. Ah. Olha, mas também tinhas a nova. Fiquei triste. Não falo, não vejo.
3: Ah, esqueci. E passei a manhã toda ao fim.
2: Mas não, dá-me Chris Brown com
0: que
2: nem
0: burrinha,
2: sei o quê.
0: Né? Não era,
2: não sei, não faço ideia.
0: Pronto.
2: E é isto.
0: A Anitta também tem visão na televisão e na vida.
2: E na rádio, aparentemente na nossa. Estás a ouvir o Drive-In.

0: É a Shakira nas Bizarrap Music Sessions. Agora as sessions dela são outras, continuam a ser.
1: No tribunalzinho.
0: Podes saber tudo também nas nossas Mega News, porque o nosso novo produtor estagiário escreveu e muito bem. Zé Nuno, José Castro, props para ti.
1: Props.
0: Mas no fundo, aquilo que eu percebi foi que agora é o Piqué que vai ter de se deslocar para ver os filhos até a Miami e não os filhos e a Shakira até a Barcelona para o ver.
1: Pensamos
0: que
1: assim,
0: é o que faz sentido.
1: Que é o que faz sentido. Que é... Mais vale ir em quatro ou vir um.
0: E não é isso. Quem é que decidiu que a família ia acabar? Não é.
1: Para mim é. Não, eu concordo. Para mim é óbvio também.
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0: Agora, sobre o Dia Mundial da Visão, não é?
3: É verdade, sim, senhora.
0: O que é que dizem?
3: Olha,
1: os teus olhos?
3: Isso é isso. Ser o Dia Mundial da Visão faz-me logo lembrar nessa pergunta. E eu queria-vos perguntar se vocês eventualmente fossem, à partida de nenhum de nós aqui já irá, porque aquilo. Aliás, eu ia dizer, aquilo entretanto há de terminar.
1: Não,
3: mas
1: vai terminar.
3: Também será que vai?
1: Não.
3: Que essa é outra. Um dia podemos fazer aqui uma previsão com ouvintes.
1: Previsão.
0: Final
3: do
0: ano, de programas.
3: Do final do Alta Definição.
1: Ou de programas em geral.
3: Programas em geral?
0: Tipo, sim, sim.
1: 2 às 10.
3: Ah, não, esses não terminam.
0: Mas o Alta Definição também não.
1: O Alta Definição não vai terminar.
0: Há pessoas que já foram e agora voltam. Porquê? Porque tens uma nova fase de vida e os teus olhos já dizem coisas diferentes.
1: É mesmo.
0: Yeah, bem, eu já vi vários
3: mas
0: de várias
3: vocês treinavam? Das mesmas... Vocês treinariam uma.
0: Acho que não.
3: Agora recebi um mail e
0: acho que não.
1: Eu treinaria uma resposta.
0: Eu acho que não, porque eu acho que quando é treinado fica. Não
1: eu
0: sei.
1: Treinaria.
0: Mas vocês... Eu acho que dizia assim. Faça-me lá a pergunta como se fosse o Daniel. Vá.
1: Pilar?
0: Uhum.
1: O que é que dizem os teus olhos?
0: Amo-te.
3: Partias o gajo ao contrário, mas.
1: Vocês, para mim, a melhor resposta. Estão todos a par, obviamente, do.
3: Aí desmontavas o Daniel. E era lindo.
0: E ele... acabava o programa.
3: E ele assim.
1: Não, porque ele gostava. Ele gostava e dizia, vamos repetir. Ele gostava, tenho a certeza.
0: E, então, e depois ele perguntava-me eu, que tivemos de repetir.
1: Amo-te mais.
0: E ficava mais estranho.
1: Amo-te ainda. Queres manter qual versão? A primeira ou esta? Vocês lembram-se.
3: Isto é que era bom. Olha, um sketch.
1: Pois.
3: Isto é um sketch.
0: Ruído.
1: Olha, esta é de borla.
3: Peguem nós.
1: Vocês lembram-se do conteúdo do Carlos Coutinho Vilhena com
0: Todos,
1: o André? Com aquele
0: o João André.
1: Com o João André.
0: Certo, o resto da tua vida.
1: Ele disse: tu vais ao da definição
0: certo,
1: e vão-te perguntar. E tu vais responder:
0: tenho fome.
3: Olha, grande lembrança.
0: É boa essa.
1: Eu amava.
3: Vocês acham que ele vos faria chorar?
1: Claro,
0: acho que sim.
3: Não ele. Como é que ele consegue?
0: Mas não é ele.
3: És
0: tu a pensar.
3: Os documentos.
0: E nem é isso. És tu a pensar na tua própria vida, acho eu. Acho que não lhe tirando o mérito.
3: Mas eu, por exemplo, mas eu estar a pensar na minha vida ao pé do Daniel Oliveira.
0: Yeah, também
1: acho é estranho.
3: Não é um pensar
1: com
3: na vida muito íntimo. Para mim, não seria. E ali com câmaras e cheio de calor por causa das luzes da
0: não,
3: televisão.
0: Não, é isso. É que eu choro a ver. Eu já me emocionei em alguns, mas porque eu já estou a levar ali com The Fray de fundo. You found me. Lá não estou a ouvir.
3: Estás a levar com Ed Sheeran. Estás a levar com o
0: coisinho. You found me. E foi nessa altura, não foi, Pilar, que sentiste que tinhas de dar a volta por cima.
1: Mas vocês não sentem que ele diz aquilo de uma maneira é fria, tipo, ele diz da maneira fria que é do género, eu sei que te vou fazer chorar.
0: Pois, não sei se
1: é tipo...
0: Pois não sei.
1: E como é que tu te sentiste nessa situação, Mateus e tu?
0: Pois eu acho que não é, não sei. Não sei, eu não faço questão.
1: Depois deste momento, sei quem é que não vai à Alta Definição. Um, dois, três.
0: E está tudo bem. Porque eu não tenho nada também de interessante para contar.
3: Sim, neste momento não estaríamos aptos a ir.
1: Foi yeah, acho que ainda
3: no,
1: não.
0: Mas
3: no futuro.
0: Há muitas pessoas que já foram. Por exemplo, a Júlia Pinheiro, quando lhe foi feita a pergunta, disse: os meus olhos dizem só que tenho muito sono. Os meus também têm dito.
3: Pois é, esta proposta de...
0: E acho melhor.
3: Sim.
0: Do
1: eu
0: que
1: também,
0: muito
1: desconstruir. Eu também acho.
0: Ricardo, porque é muito profundo.
3: Ricardo Aruz Pereira diz: os meus olhos dizem que já não vou para novo.
0: Pronto.
1: Eu gosto.
3: Depois, às vezes, as crianças... São lá está, o melhor que este mundo tem. Rodrigo Costa é um ator com 9 anos e respondeu: os meus olhos dizem que estão felizes e contentes. Pronto.
1: Eu acho que Rodrigo era o que estava nomeado este ano para revelação.
3: Era ele, ok.
0: Talvez? E tem mesmo razão para estar com os olhos felizes e contentes. Nós também, até porque vamos ouvir agora a Stella Lefty.

0: ele que também é um homem de muita visão.
1: Sonhar também não custa nada.
0: Sonhou muito, mas também trabalhou o triplo.
2: Exatamente.
3: Trabalhou,
2: olha,
3: muito para
2: adorava,
3: ver os sonhos.
2: Adorava ver Plutónio na alta definição.
0: Eu também, por acaso.
2: É tipo, pessoas com grandes histórias dão grande
0: alta definição. É isso, é que às tantas eu percebo, porque é um programa que já dura algum tempo e nós sabemos como é que isto funciona, que às tantas é, temos de ter alguém, e às vezes são pessoas que não têm assim tanto para entregar enquanto, pronto, entrevistados. E há outros que têm bastante história, mas também não se identificam tanto com o formato.
3: Ou com a pessoa.
2: Percebo.
3: Pá, mas eu gostava de ver o Plutónio responder à pergunta: o que é que dizem os teus olhos?
2: Mas imagina, acho que a alta definição é dos programas que também acaba por ser mais consensual. Imagina, os jogadores de futebol vão sempre à alta definição.
0: Certo.
2: É tipo, é aquele programa que vão. Eu não sei como é que o Daniel os convence, mas eles vão.
3: Vão sempre os que vão, não é?
0: Sim, há muitos que não.
3: A maioria
2: está bem,
3: né?
2: Mas é um por semana também. Não vamos aqui andar 10 anos com os jogadores de futebol. Mas imagina, na altura dos jogos, na altura do Mundial, tu só tiveste uma alta definição.
3: Sim, mas hoje em dia os jogadores de futebol até já abrem um bocadinho e vão a alguns podcasts.
0: Sim, pois é.
2: É verdade.
3: E eu que tenho amigos.
2: Eu gostava que viessem aqui também.
3: Não,
0: então, mas tens de convidar.
3: Eu que tenho
2: amigos
3: e pessoas do meio.
0: Os teus pares.
3: É muito complicado. Não, até nem é daí, mesmo do meio futebolístico.
0: Ah, ok.
2: Mas também te posso dizer que acho que é mais difícil cá aceitarem os clubes portugueses do que os internacionais.
3: É isso, que às vezes cá ainda são muito restritos.
2: Não, cá são super restritos.
3: E como é que é, e quem é que vai, e vai ser como, e os briefings, e depois os jogadores não vão.
0: Olha, se o Zé Vida fosse, eu acho que neste momento, se fosse agora, diria que os olhos dele dizem Carol G.
3: Sim.
2: Ou e Baby Carol G.
3: Mas olha,
2: estou
3: a curtir muito este som.
2: Eu também.
0: Estou a curtir. Eu estou a entrar agora.
3: Ah,
2: tá bom.
0: Estou a entrar só agora. Podes ver o Zé Vida também entrevistar a Carol G no nosso Instagram.

0: Olivia Dean com Man I Need, quando são 3:56 e nós não sabemos onde é que está o homem de que tu precisas.
1: E se calhar não é um homem que tu precisas.
0: Precisas, se calhar, de dinheiro.
1: Exatamente, muito dinheirinho.
0: Acho que mais vale,
1: mais especificamente 12.001 euros. Este valor em jogo no grandioso jogo da mala pode ser teu amanhã.
2: Mas para isso tens de ligar.
0: Amanhã.
2: 761.
1: Amanhã.
2: 10, 10, 10.
1: É na próxima quarta.
2: É na próxima quarta. Mas o número é este e podes ligar já hoje. 761 10 10 10. Custa chamada do Euro Mais IVA. E agora, Michico.
0: Mi rico. Que é o que tu vais ser já na próxima quarta-feira.

0: Passam 2:04 PM, estás com o Drive-In, tem um ótimo dia. Ficas agora informado das Trend News com a Ana Paula Santos. Boa tarde.
1: Olá, boa tarde. Vamos conhecer esta tarde todos os pormenores da proposta de orçamento do Estado para o próximo ano. Ao início da tarde foi entregue no Parlamento e começa a esta hora a ser apresentado pelo Ministro das Finanças. Mais apreensões relacionadas com o tráfico de droga, agora mais a norte, na costa portuguesa. A Operação Atalaia, nas praias da Figueira da Foz, levou à detenção de 20 pessoas. Foram apreendidas quase 3 toneladas de droga e armas de guerra. Noutra operação, a Polícia Marítima apreendeu mais de 1.600 litros de combustível. Estavam em jerrycans a flutuar no Rio Tejo, a sul do Farol do Bugio. A importância económica e geopolítica de Portugal foi reconhecida esta tarde pelo Secretário de Estado norte-americano em conferência de imprensa conjunta com o Ministro Português dos Negócios Estrangeiros, Marco Rubio, que está de visita a Lisboa, considerou Portugal uma porta fundamental para a entrada de tecnologia americana no continente europeu. É o tipo de episódio que pode fazer estalar o verniz no seio da realeza. Um livro infantil escrito por Meghan Markle e oferecido à prima do marido, do Príncipe Harry, foi colocado à venda no eBay por uma livraria especializada de Londres. O livro tinha uma dedicatória à princesa Eugénie, que tinha acabado de ter o seu primeiro filho. Como é que o livro acabou na livraria e posteriormente no eBay, à venda por 23 mil euros? Ninguém sabe, mas acho que já houve explicações.
0: Ai, eu quero muito saber isto.
2: Já viste isto?
0: Isto é real, literalmente. Eu que vou querer muito saber isto, fiquei super interessada. Tempo para amanhã, Mateus. Interessa-me
3: amanhã,
0: um bocadinho menos, mas...
3: Sim, mas eu digo na mesma. Para amanhã podes contar com o céu pouco nublado ou limpo. As máximas são de 24 graus para Braga, 23 para o Porto, 21 para Viseu. Aveiro a chegar aos 22 graus de máxima, Coimbra aos 25, Lisboa, Évora e Faro aos 27.
0: E já a seguir vais pôr-nos a par dos aniversários, não é?
3: Sim,
0: do dia.
3: Se tu fazes anos... 968-689-229.
0: A Olivia Rodrigo não faz hoje.
3: Não faz hoje.
4: Não? Festa.
0: Então
4: não,
0: olha, Olivia, pronto, não te vou dar os parabéns.

0: Uau, Marga. Acabaste a ver a Marga Spyro na Mega.
1: Não podes levar é com essa sempre.
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0: E por acaso a Sienna Spyro não faz anos hoje?
3: Mas não fez há muito tempo.
0: Ah, não?
3: Dia 28 de setembro.
0: Ainda está a valer um
3: parabéns a casa. Sabiam? Ela tem 21 anos, a Sienna Spyro.
0: E entrega-nos assim este talento, ok. Vamos
1: eu percebo aqui... que... as pessoas são muito novas, tipo 2005 é muito novo porque eu lembro-me de 2005.
0: Também eu.
1: E aí? Tu és de 2005, Zé Nuno.
0: Isso é pois muito já, estranho.
1: Eu lembro-me de 2005.
0: Eu estou a trabalhar
3: nosso
0: com pessoas. Nós
3: produtores estagiário têm a idade da Sienna Spyro.
0: Are you Sienna Spyro? Pessoas talentosas de 2005, boa. É como é 95, percebo bem.
1: É 99
0: acho que
1: também.
0: 5. Então, Mateus,
1: quem é que
0: bem?
1: Faz anos hoje?
3: Então, olha, vou dizer-vos.
1: Vi uma pessoa que será que faz?
3: Vou dizer-vos quem?
1: Charlie.
3: Diz lá quem?
1: Charlie XX, não é Charlie, acabei de
3: não,
1: perceber que
3: não,
1: não
3: é. Não, Marga.
0: Não é porque é o Dia Mundial da Visão, que é para estarem
3: é
0: a olhar.
3: Estar a olhar para o meu trabalho, eu sei as pessoas que fazem anos.
1: Ok.
3: Eu tenho um contacto com quem eu falo para vir aqui.
0: Para te informar dos aniversários
3: da lista. Certo. Tu sabes, okay. Tu estás a ver o pergaminho que eu tenho na mão, que eu estou sempre de pergaminho a dizer.
1: Querido, mas olha,
0: o foco-nos é no pergaminho.
3: Olha,
0: anda.
3: Antes de chegar à estrela. Vamos passar aqui primeiro porque para fãs de ténis, hoje faz anos Ben Shelton.
0: Ok.
3: É um
0: parabéns,
3: tenista norte-americano.
0: Parabéns.
3: Tem a minha idade, okay. É 2002. Faria anos John Lennon.
0: Ok. Lenda.
3: Portanto, lenda. Faleceu em 1980. Bella Hadid.
0: Ok.
1: Bella, happy birthday, darling.
0: Ok, temos aqui uma preferência até ao momento.
3: 30 aninhos.
0: É?
3: Entrou na casa dos
1: 30. Mais nova que eu.
3: E por fim, o homem mais alto do mundo.
0: Já sei quem é.
1: Quem?
0: Já sei, o Bruno Mars. Claro que é, 41 anos. Esta sabia.
1: I love you so much, Bruno.
0: Vi tanto post de aniversário para o Bruno Mars que me senti quase na...

0: o cabelo,
1: aquela
0: o peso,
1: discussão à volta da mesa,
0: a roupa,
1: que nunca mais acaba.
0: Exato, nessa discussão, pá, o Plutónio tem tido um glow up ainda.
1: Pois é.
0: Portanto, eu acho que é por causa disso que estamos a dizer que está melhor que o Bruno Mars. Porque o Bruno Mars
1: parece estar igual desde sempre.
0: É.
1: É como o Pedro Granger.
0: Sim.
1: Por acaso não faz anos hoje?
0: Sempre. Não, não faz. Não, não faz, mas eu digo-te já quando é que faz.
1: Sim, eu queria muito saber, por acaso.
0: Querias, não é? Querias o Fisca
2: Macuí. O Pedro Granger.
1: Ele é igual desde sempre.
2: O Pedro Granger é um miúdo.
1: Cara de...
0: É insano como há pessoas que...
1: Tu vais ser assim, Mateus. Tu vais...
0: Não.
1: Vais.
2: Eu também acho.
1: Tu vais ter
2: 41
1: e estás com essa.
2: Não, o Pedro Granger tem mais de 40 ou não?
0: Tem 47. Nasceu a 8 de junho de 1979.
1: Aí está ele.
2: 47.
0: Respeita a história do Pedro Granger.
2: Podes ver uma pessoa.
0: Hã?
2: Eu quero ver o Paulo Rocha.
0: Pronto, agora é isto. Paulo Rocha? Mas achas que isto é...
2: Eu vou-te explicar, porque o Paulo Rocha está a fazer uma novela.
1: Não me estou a lembrar.
2: E o Paulo...
1: É um meio careca.
0: 49 anos.
2: Fogo. Porque, pá, vocês vejam.
0: Paulo Rocha, sim, que já tem feito novelas no Brasil,
2: e
0: não é?
2: E pá, o Paulo Rocha está impecável.
1: Ah, era o que eu estava a pensar, mas eu achei que ela era careca.
0: Estamos
1: não sei
0: aqui a esticar-nos. Se a mulher do Paulo Rocha está a ouvir...
2: Ela vive no Brasil, não está.
1: Nós temos muitos ouvintes brasileiros.
0: Não,
1: aliás,
0: não queres promover a nossa
1: época. Temos aqui já o Marcos Venâncio a dizer que está fora do tema visão, porque a dele não é as melhores, das melhores. Pronto.
0: Eu, por acaso, sou muito sortudo nisso. Nem óculos, nem lentes.
1: Nem aparelho.
0: Vejo bem ao longe, vejo bem de perto. Às vezes,
1: tudo.
0: Pronto, vejo mal, mas
1: isso
0: é culpa minha.
1: Certo. Isso é o novo projeto musical da Banzi, não é?
0: Pronto.
1: Ora, vejo mal, culpa é minha.
0: Sim, sim.
1: Vá, mais parabéns.
0: Mais parabéns.
1: Falta o João Baião.
0: João Baião! Era isso!
1: 63 anos, está ótimo.
0: John Baian.
1: Incrível.
0: John Baian.
1: Percebes? João Baião faz anos
2: não
1: hoje.
0: João Baião, que eu a sério, eu para fazer
1: sério.
0: Um cantor pimba, eu vi muitas coisas do Domingão e o João Baião está para ali, salta.
1: Ele é incrível, tem uma energia.
0: Está
2: é
0: sempre
2: mesmo.
0: Contente. Ele também tem que estar triste. E os momentos, não, ou seja, ele tem momentos de muita tristeza, mas é muito difícil imaginar o João Baião triste.
1: Sim, sim.
0: Mas
2: o
0: como
2: João
0: é que
2: Baião
0: será?
2: Está de
0: o João Baião,
2: segunda.
0: Quando está triste e chateado,
1: tu imaginas
0: deve ser muito
1: triste.
0: Muito mal.
2: Não deve Hã? Nada.
1: Tu imaginas muito triste.
0: A ti, consigo imaginar.
1: É.
0: És uma pessoa que dá um bocadinho mais dark. Oh, consigo.
1: Achei que eu era energia de João
0: Baião. O que é bom, mas o que é bom, o João Baião é que é muito difícil de imaginar. Mas ele de certeza que está e fica. E portanto aquilo quando ele...
1: Pronto, está bem.
0: Não já sei, deve... quis dizer
1: está
0: isto.
1: Está bem, pá. Fizeste bem. Sim,
2: fizeste
1: sim,
2: bem.
1: Sim. Olha, já demos parabéns a toda a gente, mas
0: já.
1: Se calhar faz anos tu também. 968-689-229. E se for o caso, muitos parabéns. E se quiseres assim...
2: E uma beija.
1: Que nós cantemos também um bocadinho a seguir. O Mateus...
2: Eu não quero.
0: Tá,
2: Mateus
0: com
1: concertina.
0: Traga
1: concertina. Tudo certo. A chegar à Mega, já a seguir. Que idade é que tem o Drake?
2: Pai, 40.
0: Apostem lá.
2: 41.
1: Eu estou a imaginar como a Plutónio, portanto, fazer 41 também.
0: 39. Tchau.
1: Na minha casa decimal.
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0: 7h31 e tu estás com o Drive-In até às 7. Como tu e a lua. Ok.
1: Ok.
0: E se eu não falar, parece-me que
2: ninguém fala.
1: Olha, tenho notícias que vocês vão adorar.
2: Então.
0: É bom que sim, Mateus.
1: Vão adorar.
0: Que me compensa um bocadinho.
1: É um bocado aqui um
0: antes de mais, só dar aqui os parabéns. Que nós recebemos aqui uma mensagem da Maggie no nosso WhatsApp.
2: Olá, Maggie!
0: A dizer: olá, Maggie, o meu irmão faz hoje 13 anos e nós temos 14 anos de diferença. Podem-lhe dar os parabéns?
2: Sim,
1: isto
2: parabéns!
1: Por, isto porque nós há bocado falámos aqui dos aniversariantes do dia.
0: E tu tens também algo a dizer.
1: O meu tio também faz anos.
2: Parabéns!
1: Quis dar gatekeep, mas exatamente. Portanto, parabéns! Ao irmão da Maggie.
2: Ela é Margarida.
1: Não tem nome. Oh, Maggie, não diz o nome do teu irmão.
2: É Margarida, é Margarida.
0: Da claque do teu clube.
2: E tem 14 anos de diferença do irmão, eu também.
1: Ah, não. Não estava a apanhar.
0: Pois eu percebi. E mais, o que é que tens aí para nós?
1: É aqui um crossover que essa que vai agradar a muitos, porque são notícias de GTA 6.
0: Ah, eu também já sei.
1: E para vocês é... GTA 6. Mas
0: não
1: já sabes,
0: é, adoro, estou histérica.
1: Foi revelada a playlist do jogo.
0: Uhum.
1: E revelado, acima de tudo, que Bad Bunny...
0: Agora sim, estou no tema.
1: Ah, então o que é que tu achavas
0: não,
1: que
0: não, estava a brincar, não sabia. Sabia que ia
1: achei
0: haver
1: que
0: um novo...
1: por seres fã de Bad Bunny. Bad Bunny vai ser radio host. Vai ter a nossa profissão no jogo.
2: Ai!
1: Da rádio... Olha, Cocoteo FM.
2: Como...
1: Cocoteo FM.
2: Realmente é coco, mas...
1: Cocoteo. É de reggaeton. É o cocoteo, bocoteo, cocoteo, cantoqueo. Vai ter reggaeton e outros géneros da música latina. É risos. Que é.
0: Sabes quem é que vai ser
1: a
0: colega dele? A senhora do Irox.
1: Pois vai.
0: É o cocoteo.
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0: Foi só uma piada.
1: Portanto,
0: também.
1: Já sabes, jogar GTA 6, mete na Cocoteo FM para ouvir o Bad Bunny lá a palrar.
0: Ai, meu rival, uau. Sim. Isto ainda torna as coisas mais interessantes para nós, Bad Bunny.
2: Normal.
0: Entretanto, vamos ao lugar às novas de hoje.
2: É verdade.
1: Porque... aqui na Mega FM, não na Cocoteo FM.
0: Porque é primeiro na Mega.
2: Mas ela também vai ter lugar às novas, nunca se sabe.
0: Sim, mas primeiro na Mega.
1: Claro.
0: E hoje no lugar às novas temos cheat codes que me leva automaticamente para este som.

0: sim, sim.
1: Assim com Major Lazer.
0: Exatamente.
2: Isso era bué bom.
1: Eu era só um putinho de 17 anos.
2: Praia, pronto. Amigos, coluna.
0: É tão fixe.
2: Saudades.
0: Saudades. E aqui é Demi.
1: Isso agora apareceu uma publicidade.
0: Praia, amigos,
1: coluna.
0: Pé descalço e caipirinha.
1: Ah, é.
0: Bem, mas hoje no lugar às novas. Não é esta a música?
1: Não é.
0: Porque
1: a
0: não é nova?
1: A música é o I Am. Às vezes é uma pergunta que temos de fazer.
0: Who I
1: Olharmos
0: am.
1: Ao espelho e dizer, mas afinal.
2: Who que am I?
1: Porque há, às vezes.
2: Ah, who am I? Não é who I am.
0: Pois, mas olha que eu também só percebi agora
2: é
0: tu.
2: Isso.
0: Na minha cabeça. Foi sempre como tu achaste, Marga. Desta aqui. Pronto, o Mateus abandona e vai então
2: mas
0: fazer parte da nova rádio.
2: Porque who am I? Não é who I am.
1: É, mas aqui, eu percebi, mas aqui...
0: Ou seja, não é pergunta...
1: O I am, é para fazer a pessoa pensar...
0: Ele parece que é só maluquinho a dizer, o I am.
1: Não, mas olha, isto é, a música fala sobre a confissão de uma pessoa que é uma red flag e assume que o é, e já, isso já é bom.
0: É ótimo.
1: Pronto. Mas que diz que mesmo depois das noites problemáticas e de estar emocionalmente perdido, há sempre aquela pessoa que continua do lado dela.
0: Então não
1: okay,
0: é?
1: Muito bem.
2: Olha, eu acho que esta é
1: muito
2: como
1: bem.
2: Uma das outras músicas, é para road trips. Praia, amigos.
1: Vou verificar
2: e
1: essa informação agora, Margarida Borrego.
0: Na Mega segues então com o lugar às novas de hoje de Cheat Codes.

0: Beatles, Irish e provavelmente
1: elementos.
2: Mas eu gosto quando isto acontece.
1: Sim, sim, uma nova interpretação totalmente nova. Porque nós começámos a ouvir e foi logo automaticamente.
0: Yep. E foi incrível.
1: Foi assim um momento mais fresco.
0: Portanto, eles trazem nostalgia duas vezes. Com a música dos The Good Go Go Dolls e com...
1: Olha, tínhamos recebido uma mensagem a dizer exatamente o mesmo.
2: Eu gosto de ouvir a dizer isso.
1: Ainda eu só vi agora.
0: Go Go Dolls. Muito boa música. Gostei muito. Foi um
1: e entretanto, Mateus.
0: É isto.
1: Ah, é isto. Então queres vamos à música.
2: Queres de mim? O que tu queres de mim? Eu guardo
0: o que
2: surpresa.
0: Tu queres.
1: Pronto.
0: Okay.
1: Então ficamos assim. Vamos à música.
2: É? Sim, sim, sim, sim.
1: Pronto, vamos então. Ginny, com esta Less Than a Lover, são 4h40, estamos contigo até às 7. Obrigada por estares desse lado.

0: norte. Tipo, a Matrincana com Não Entendo, não Daddy, mas entendo. É maluca.
1: Spama Trincana, que atenção, tem novo álbum, vão ouvir, porque está muito bom. Ainda hoje, a entrar no, posso dizer, nos edifícios deste grupo de rádio, não é?
2: Ok.
1: Passa um colega por mim, cumprimentamos de vidro aberto os dois, o que é que estás a ouvir? Disse, o que é que está a ouvir? Ah, estou a ouvir Spama,
0: já sei quem é o colega por essa interação, Luís Pinheiro.
1: Parabéns, acertaste.
0: Era óbvio. É a única pessoa que passa por outra.
1: Mas eu também quis fazer.
0: Eu sei, mas o Luís não cumprimenta as pessoas. É logo que me pergunta: é o que é que jantaste ontem? É o que é que,
2: Vais fazer?
0: O que é que vais fazer? O que é que estás a ouvir?
1: Já, yeah, foi isso.
0: Estás a ouvir de onde?
1: Eu estava a ouvir Mob Deep e eles para me trincando. Eu disse: não, já, também já ouvi. Mas por acaso ali não estava a ouvir, mas
0: eu
1: aconselho.
0: Também é Baddie. Mas é maluco.
1: O último álbum que se chama Bad Bitches ainda ouve em Spama a mixtape, mas é um álbum.
0: Ok.
1: Se és muito fã, ele já deu a sua primeira, eles até brincam um bocado com isso, entrevista, que não é bem uma entrevista.
2: Não é bem entrevista.
1: No Watch TM.
0: Certo.
1: Com Pedro Teixeira da Mota.
0: Olha que hoje em dia eu acho que aquilo já é considerado uma entrevista.
2: Eu também acho.
1: Sim, sim, não.
2: É tipo, é escuro, cool, vamos falar aqui Pedro, temas.
0: Ele faz as perguntas, portanto é uma entrevista.
2: Claro.
0: Que é que
1: o Pedro
0: uma entrevista?
1: Até faz a piada de. Nunca quer fazer aquelas perguntas básicas de como é que começou o nome e não sei o quê, mas aqui vai ter mesmo de ser.
0: Certo.
1: E está fixe.
0: Eu acho que fica básico quando fazes sempre as mesmas perguntas às mesmas pessoas.
1: Claro.
0: Aqui fazia todo sentido.
1: E tem merch também. Portanto, o Spama Trincana está mesmo aí.
0: Eu vou dizer.
1: O quê?
0: A merch Romero. Eu amava.
1: Já namorou com o Cris.
0: É,
1: portanto,
0: verdade.
1: Pensa bem nisso. A merch
0: Romero. Valoriza a merch Romero. Ele teve merch. Na Mega, segues agora com.

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1: Pipipi, parou. Alta aí, Sara Marques. Fica quieta, não é?
2: Fica quieta, acabou de nos mandar.
1: A dizer pipipi.
2: Parou. Olha, a Sara mandou-nos uma mensagem pela primeira vez. Olá, Sara.
1: A Merga não pode não assinalar isto.
2: Nunca na vida. Podem dar os parabéns ao meu namorado Pedro Carvalho, faz 30 anos. Estamos na Madeira de férias, sempre acompanhados com a melhor rádio Mega Hits Online.
3: Pai, na Madeira, que de lolo.
2: Parabéns,
1: Pedro. Bem-vindo aos 30, meu querido.
2: E tinhas razão, ouvem-nos em todo lado. Claro. Eu a falar do Brasil, da mulher do Paulo Rocha.
1: Pois é. E recebemos aqui então uma mensagem da mulher do Paulo Rocha a dizer: Margarida, e se fosses?
3: E se fosse,
1: pipi, parou.
3: Tira a boca do meu homem. Pois é. Isso é que era bonito, não era?
1: Pois é.
3: Mete-te a jeito.
1: Estas não lês tu. Ai, queria dar também os parabéns à Raquel João, da nossa
2: equipa. Parabéns, Raquel.
1: We love you so much.
3: Olha, desfrutem na Madeira. Eu nunca fui nem à Madeira, nem aos
1: nem
3: Açores.
1: Nem eu. Quer dizer comigo?
3: Nem um nem a outra. Sim. Nenhuma das ilhas.
1: Estamos a falhar.
2: Tenho que ir.
3: Não sei para qual é que vá primeiro.
1: Eu fiz-te uma pergunta. Queres
3: ir comigo? Estou a refletir sobre isso. Não sei qual vai primeiro. Qual é que tu queres ir primeiro?
1: Isso já não é uma resposta que eu gosto.
2: Se eu convido alguém para ir comigo. A Madeira.
1: Não, mas ele pergunta. Pois, claro.
2: Claro. Pois e é, não teres ido, para primeiro. Mim é um choque.
1: Eu estou à espera que as coisas acalmem um bocado.
2: Pai Cris, convida a Pilar.
1: As coisas acalmem um bocadinho. Eu estou sempre convidada por ele. Se a pessoa que o protege sou eu. Portanto, a Madeira é um bocado minha até.
4: Medo. Fiquei sabendo que você está perguntando de mim por aí, né? Você fica pagando de desapegado, mas você não esquece as coisas que eu faço, né?

0: Boa viagem com o Drive-In quando são 5 da tarde. Espero que estejas bem e pronto para ouvires as Trend News agora com a Ana Paula Santos.
1: Atenção, em França, milhares de manifestantes nas ruas. Segundo a agência Reuters, terá havido uma carga policial sobre um grupo de manifestantes que estão concentrados na Praça da Bastilha, em Paris. Continuam nas ruas os protestos contra o sistema de educação francês. Protestos que começaram há cerca de 2 semanas, mas que têm subido de tom nos últimos dias. O governo prevê um crescimento da economia de 2,1% e uma inflação de 2,3%, melhores resultados do que as expectativas do Banco de Portugal e do FMI para a economia portuguesa. A proposta de orçamento de Estado para o próximo ano está a ser apresentada pelo Ministro das Finanças esta tarde. Dados não classificados das secretas portuguesas estavam à venda na internet. São 120 gigabytes de dados que foram colocados num fórum do cibercrime. O Sistema de Informações da República Portuguesa confirma que foram obtidos num ciberataque a uma empresa informática que trabalhou para o CIRP, mas garante que não foi acedida a informação classificada. O El Niño em curso poderá tornar-se um dos mais intensos desde 1950 e vai provocar temperaturas superiores à média em grande parte do planeta e alterar os regimes de chuva em várias regiões. A Organização Meteorológica Mundial estima que o El Niño, atualmente em curso, continua a intensificar-se nos próximos meses, deverá atingir o seu pico em dezembro e manter-se ativo pelo menos até fevereiro do próximo ano.
0: Meu Deus.
2: E tem um nome tão dócil, não é?
0: Pois é, parece que vem para fazer o bem.
2: É o Ninho, e depois olha.
0: E depois, às vezes é assim, engana. É como tu. Estou a brincar. Não, mas o tempo é. O tempo às vezes engana.
2: Engana, mas eu vou dar o que eu acho que vai acontecer.
0: Tu és muito generoso. Tu dás imenso.
2: O que o IPMA me dá, eu dou de volta.
0: Tudo o que o IPMA me dá.
2: E para amanhã podes contar com céu pouco nublado ou limpo e as máximas são de 24 graus para Braga, 23 para o Porto, 21 para Viseu, Aveiro a chegar aos 22 graus de máxima, Coimbra aos 25 e Lisboa, Évora e Faro aos 27. E já a seguir, uma coisa que fazemos diariamente, pelo menos a grande maioria acho que
0: queremos
2: sim,
0: acreditar que sim,
2: mas sobre a qual pouco refletimos.
0: Deixamos assim.
2: É quase automático.
0: Não digas o que é
2: a seguir.
0: Ai, eu gostei assim. Brrrr.

0: 5:11, estás a ouvir o Drive-In e já a seguir vamos falar sobre perfumes. E eu acho que podemos já aqui tentar saber uma coisa que eu queria muito que tu me respondesses, Marga.
1: Que é?
0: A que é que cheira, sem desmerecer o Tiago Aldeia, a que é que cheira o José Mata?
1: O Zé Mata cheira...
0: É Zé Mata, já é assim.
1: Sim, já okay. Somos amigos. Estou a brincar. O Zé Mata cheira bem, não sei. Cheira
0: não
1: a perfume.
0: Há assim, é mais para...
1: É mais...
0: Para o doce, para o...
1: Sabes quando tu passas por um sítio, tipo, teve aqui um homem, claramente, que usa muito perfume? O Zé Mata é essa pessoa.
0: Ok, gosto. Muito bem.
1: E Zé Mata e Tiago Aldeia também. Pronto.
0: Mas não falaram sobre isso no Cala-te-Boca.
1: Não falámos sobre isto no Cala-te-Boca, mas eles foram uns excelentes convidados. Rimos-nos muito, foi um episódio muito divertido, já está disponível.
0: Só uma pergunta,
1: no
0: deram
1: sítio?
0: Água ao Tiago Aldeia, que eu ouvi gritos no corredor.
1: Sim,
0: no
1: Tiago Aldeia bebe muita água, aparentemente, e demos muita água, portanto não lhe faltou nada.
2: O ginásio que ele faz, não é?
1: Também falamos disso.
0: Ah, pois é.
1: Falamos dos cartazes que ele tem a percorrer nas autoestradas.
2: Pois é.
1: Portanto, já sabes, é veres o episódio completo no nosso canal do YouTube. 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
0: E tu ao quarto-feira, estou a brincar.
2: Não, mas eu era o quê? O cleaning...
1: Cleanance.
2: Vamos aqui, vamos ir.
0: Mais clean agora, sim.
2: Mais clean. Há bocado deixei no ar, nós, uma coisa que fazemos diariamente, mas que refletimos pouco. Mas a minha teoria é que todos temos a nossa coreografia do perfume.
0: Eu tenho.
2: Temos o nosso ritual do perfume.
0: Há
2: quem dê dois no pescoço e está feito. Há quem vá aos pulsos, frega e passa pelo corpo. Há quem dê uma para o ar e vai dar uma cabeçada à Zidane para ver se o perfume entra assim. Não sei. O que eu acho é que fazemos isto automaticamente.
0: Sim, de forma
2: mas sabemos como fazemos. E por
1: exato.
2: Isso, queremos saber qual é o teu ritual para pôr perfume. Pá, como é que tu te besuntas de perfume?
1: Sim,
2: 968, 689, 229.
0: Há quem não se besunte. E
2: sim,
0: também.
2: Se tu não te besuntas, fica só connosco, está tudo bem.
0: Sim, sim.
2: Mas queremos saber. Pronto, eu já a seguir.
1: Já a seguir.
2: Eu,
1: vamos
2: eu
1: falar
2: tenho.
1: Sobre isso.
0: Claro que tens, mas tu tens, claro, tens
2: eu
0: para
2: tenho
0: tudo.
2: Sempre,
0: eu sei.
2: Tenho...
0: A chegar à mega. Olha, o Caio tem para mais perfume. Estou a brincar.
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0: Começar agora aqui, com o microfone ligado, merga.
1: Não sabes porquê? Porque estávamos a falar do nosso tema e eu comecei a fazer assim, ou seja, a pôr perfume em mim própria, a pensar. Agora estou a pensar
0: como
1: e
0: é que
1: falar pões?
0: Pronto,
1: como é
0: ainda bem. Isto
2: falamos,
0: era sobre o tema.
2: Falamos sobre. Ai, que eu estou com. com uma vontade
0: sim.
2: de fazer o meu trabalho.
0: Vontade de começar por pé. Muito estranho.
2: Qual é o teu ritual de pôr perfume? Ok, é sobre isso que falamos. E temos muito para falar sobre o perfume. Antes de entrarmos aqui nas mensagens dos ouvintes e dos nossos rituais, eu digo-te, às vezes tu estás para baixo.
1: Para baixo.
2: E o poder que tem um bom perfume. Pode estar para... Há pessoas que entram num sítio, cheiram tão bem, tu ficas logo, epá, pronto, afinal a vida vale a pena ser vivida.
1: Certo.
2: Não, os cheiros às vezes dá-me isso. E temos outras.
0: Sim, que chegam cheiros, e tenho vontade de sair.
2: Cheiros que tu associas logo
1: à pessoa.
2: A uma pessoa, que isso às vezes pode ser uma felicidade
1: bom
2: e um martírio, não é? Ficam mesmo associados, e às vezes, e até a momentos. Os momentos, não tanto o perfume é mais, diria, à pessoa. Depois há assim outros odores que associas a momentos e alturas da vida. Portanto, acho que estou tão animado e entusiasmado por discutir aqui perfumes e cheiros com
0: Sim,
2: vocês.
0: Sim, por acaso também estou, porque eu
2: com os
0: adoro
2: ouvintes.
0: Perfume.
1: Eu também.
0: E é um tema que me diz muito.
2: E eu vou
0: Mateus,
2: só começar
0: obrigado.
2: Por mim. Eu sou, não sou nada egocêntrico, mas vou começar por mim. Eu
1: okay.
2: é muito simples.
1: Porque no também meu, não podias começar por nós.
2: No meu dia a dia, vai.
0: A menos que ele me pusesse perfume.
2: Pescoço do lado esquerdo, pescoço do lado direito, pescoço atrás.
0: Certo.
2: Uma à frente para a camisola e a apanhar o início do pescoço. Eu não meto no pescoço, à frente aqui na maçadadão eu não meto. Ok?
0: Respeitem a maçadadão.
2: E depois ainda vai.
1: Por algum motivo?
2: Não, eu não gosto. E depois vai ainda no pescoço e aqui.
0: No pulso.
1: E no pescoço e ele põe para o pulso.
2: Vai ainda no pulso e aqui eu já sei que estou a fazer mal. Venham daí os críticos do perfume, eu esfrego os pulsos.
1: Eu também.
2: Não deve, estás
1: a estragar.
2: Estás a estragar o odor.
1: Tô.
2: Eu faço mais, querem tenho saber?
0: Ouvido,
2: eu esfrego os pulsos
1: e
2: venho aqui à cabecinha, à nuca.
0: Ah, tu fazes uma coreografia.
1: Ah.
0: Okay.
2: Exatamente. Quando vou para a night, quando vou estar mais
1: vira
2: horas fora
1: frasco.
2: Da rua,
0: aí,
2: ainda
1: o
2: faço
1: frasco.
2: Outra que é atrás aqui mesmo da orelhinha.
1: Porquê?
0: Porque há muito barulho e as pessoas falam-lhe ao ouvido.
2: Não, porque o sangue aqui. Circula com muito mais falta no termo, pronto. Mas é isso, há pontos do corpo em que são específicos para tu meteres o teu perfume.
1: Okay.
2: Agora, querem dizer? Querem ouvir áudios? Querem o quê?
0: Eu posso já despachar também. Eu, no meu caso, eu sou uma pessoa que abusa muito o perfume.
1: Eu também.
0: Eu ponho, eu é assim, eu tomo banho, ponho creme no corpo.
2: Okay.
0: E ponho logo perfume.
2: Que agarra
0: que
2: logo.
0: É para agarrar.
2: Boa!
1: E no corpo
2: for,
1: todo?
0: Sim. Pronto, vou passando.
1: Ok.
0: Sim, pronto. Se for para a night, além disto, depois quando volta para o perfume pela última vez, também ponho em pontos estratégicos, tipo no pescoço ou assim, um bocadinho de vaselina. Mas pouco.
1: Ah, mas isso diz que se deve fazer.
2: É um truque.
0: Os críticos que venham então. E no fundo, e também gosto de pôr um bocadinho, mas aí mesmo muito pouco, só para dormir.
2: Sério?
1: Ok,
0: só um
1: não, há imensas pessoas que põem para dormir.
0: Só para me dar aquele. Eu gosto de dormir. Pronto.
1: Percebo, concordo, subscrevo. Eu também faço assim, pescoço, pulso, sem esfregar os pulsos um no outro.
0: Os críticos
1: põe em tudo. Em mim, e o meu perfume dá para cabelo também. Então,
0: o meu também
1: cabelo.
0: Tem de dar.
1: Não, olha, o meu perfume é específico para corpo e cabelo.
2: Oh, uau, tu és muito fina, mano.
1: Muito fina.
2: Vamos ouvir a Vani.
0: Olha, o meu também é específico,
2: Vani,
0: vai para todo lado.
3: Eu faço assim, eu meto num pulso e depois esfrego e depois meto no pescoço e depois meto na minha roupa e no meu cabelo.
1: E se não pusesse, eu amava-te na mesma.
2: Oh, Sofia, tu fazes tão bem. Isto enviou-nos mensagem a Vani, que é a filha da Vani e a Sofia. Adorei.
1: Sofia, manda muito todos fofa. Os dias, por favor.
0: Ela é muito querida.
1: Eu me...
0: Olha, muito cheirosa, digo
2: sim,
0: já.
2: Sim, sim, grande Sofia.
1: Olha, as
2: grande
1: crianças
2: beijinho.
1: Também há ali um ponto em que têm que começar mesmo a pôr perfumes e desodorizantes.
2: Ah, sim.
0: E olha, desodorizante e olha, é mesmo essencial.
1: Epá, por favor.
2: Desodorizante é isso, desodorizante
0: é que o
2: não mora muito
0: desodorizante,
1: quando vem da escolinha.
0: Não, e perfume sem desodorizante também vos vou dizer.
2: Ai,
1: é verdade, é verdade.
0: É pior.
1: É pronto. Pior.
0: Só queria aqui informar.
4: Boas, Mega.
0: Alô.
4: Eu normalmente a pôr perfume, tento pôr na parte de trás do pescoço, na parte de dentro dos braços e na camisola ou camisa ou
0: certo.
4: Mas normalmente é isso.
2: Boa, Daniel.
1: Fazes muito
2: gostei.
1: Bem, faz a coreografia certa.
2: Explicar, exatamente. Estamos a receber mais mensagens. Continua a dizer-nos qual é.
0: Qual é,
2: qual é a cor? Não, qual é a tua rotina de pôr perfume? Há muita roupa também. Eu já cheguei a pôr mais na roupa. Hoje em dia meto
0: menos. Eu ponho. E às vezes acontece-me uma, que é eu ponho na roupa que eu acho que vou vestir e depois troco.
1: Ah, eu também.
0: Sério?
1: E depois tenho que voltar
2: estranho. Eu na roupa só meto
1: porque
2: já com ela aqui no corpitos.
0: Eu também, eu não consigo, eu adoro. Eu penso assim, já não, porque depois tu não sentes o teu próprio cheiro.
1: Mas tu, por acaso estavas a dizer há bocado que metes creme primeiro e depois sim, o perfume. Mas usas, há pessoas que usam o creme com o cheiro do perfume.
0: Ah, eu não.
1: Não, não também não vamos a esse extremo.
0: Não,
1: okay,
0: não, não acho que fica
1: eu
0: muito.
1: Eu também não faço isso.
0: Fica
1: não.
0: Demasiado.
2: Mas estás a
0: mas
2: falar...
0: estou exigente com o cheiro do creme. Mas
1: eu
0: não
1: também
0: pode ser o mesmo.
2: Estás a falar de não saberes o teu cheiro e estamos a comentar de certo cheiro faz-nos lembrar alguém. Já repararam que, tipo, nós também temos esse cheiro
0: para alguém.
2: Para outras pessoas.
1: Yeah. Só que tens, a Pilar tem muito um cheiro.
0: Mas eu este com que eu estou não é o meu cheiro. E isso está-me a irritar porque o meu está esgotado.
2: Portanto, mas sempre esgotado?
0: Não, agora, recentemente. E eu tenho um de backup que tenho usado.
2: É
0: mas
2: outra.
0: Não me sinto eu.
1: Há sempre
2: o
1: perfume de backup.
2: Tenho, eu tenho o da noite.
0: Claro.
1: Ah,
0: claro.
1: Eu também.
2: Mas é pá,
1: o da noite é mais caro, normalmente.
2: O da noite
1: é mais
2: está a terminar e é caro, e a noite,
0: então olha, meu Deus. Então a noite também termina.
2: Depois termina. E está tudo bem. Também adoro tanto a minha casa.
0: Bem.
2: Mas isto é o que eu estou sempre a ser desmentido aqui.
0: Coisas... São mentes. Nós temos de mentir.
2: Eu gosto de estar em casa e gosto de sair de casa. É tudo igual. Eu adoro. E a minha família que me ouve sabe, às vezes tenho temporadas que não saio de casa. E depois tenho temporadas
0: long
2: que
0: time
2: saio
0: no
2: de casa.
0: See.
2: Mas vocês.
0: Essas temporadas.
1: É equilíbrio, é equilíbrio.
2: Obrigado.
1: É verdade.
2: Maria.
0: Tu notas mesmo que só conheces há duas semanas.
2: Vamos ouvir música.
0: Calma, eu quero fazer uma pergunta.
1: Mas já o apanhei duas vezes na noite.
0: E a mentir sempre. Estou a brincar. Vá, aqui uma perguntinha. Acham, qual é que acham que é o ritual do Van Zee? A pôr perfume.
2: Epá, mete também
0: perfume
2: a valer.
0: Perfume caro.
1: Acham?
0: Acho
2: sim,
0: que
2: sim,
0: pouco.
2: Sim. Não, não acho. E acho
1: depois,
2: que,
1: não sei.
2: Que é daquilo que se borrifa mesmo. Tipo.
1: Pois, é perfume caro. Eu acho.

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1: Como é que estamos de perfume a esta hora? Ainda dura?
2: Não é tão doloroso quando o perfume começa a acabar.
3: Mas como é que tu também notas? Como é que tu... É isso, para ti
1: o
3: é
1: o meu
3: logo.
1: Próprio
3: tu não
1: cheiro.
3: Notas?
1: Eu
3: não noto.
1: Eu ponho e sai.
3: Eu não noto que estou a cheirar ao meu perfume.
1: Tu notas o dos outros?
2: Não, quando está a acabar o frasco.
3: Ah!
2: Mas assim, tu não notas eu. Pá, eu noto, eu olho para o frasco e noto.
3: Mas hoje é dia mundial da visão.
1: Da visão. Tenha uma.
3: Olha, eu vou-vos dizer uma coisa. Há bocado estamos a falar sobre perfumes, o teu ritual para pôr perfume, que há cheiros que ficam na memória
1: na
3: durante
1: memória,
3: perduram.
1: Na história da gente.
3: Associamos a pessoas da história da gente, Pilar, isso. E olha, recebemos uma mensagem do Tiago que eu vou ler. Ouçam bem isto. Agora é tudo digital. Mas acreditem, receber uma carta de namoro à distância com o perfume de alguém... É deep as the ocean. Palavras aqui do Tiago.
2: Já me fizeram essa também.
1: Já?
3: Já?
2: Já.
3: Uau!
1: Foi um
2: presente
1: mais.
2: Perfumado. Foi isto.
1: Foi um presente perfumado. Sim, acho que ficamos bem assim. Acho que também é o que importa dentro do tema.
2: Também precisamos desenvolver. É isto.
1: Mas desenvolveu-se?
2: Mas querido, era namorado.
1: Ah.
2: Era...
1: Então okay. Desenvolveu-se.
3: Ok. Vamos ouvir Eunice.
1: Vamos.
4: Olá!
1: Olá!
2: Olá!
4: Eu acho que é a primeira vez que falo com vocês no turno da tarde.
3: É verdade.
1: Confirmamos.
2: Seja bem-vinda.
4: A minha rotina é quando é para colocar perfume, coloco perfume no cabelo, no pescoço, no corpo, nos braços, nas pernas.
3: Toma!
4: Depois visto-me e depois coloco
1: e
4: novamente.
1: Siga novamente.
4: Pronto, para dar aquele toque final.
1: Percebo.
2: Ah, pois
4: por isso os meus perfumes nunca duram nada.
1: É isso!
2: É que há pessoas, é tipo tu, ou seja, tu acabas de tomar banho
1: e ponho
2: perfume,
1: logo, mas aí
2: ponho
1: pouco,
2: de casa...
1: aí ponho pouco. Ou seja, okay. É só mais pescoço e pulsos.
2: É só
1: porque
2: você diz mesmo 100%
1: sim.
2: Lavadinho
1: e porque já fica
2: cheirosa.
1: Mais colado, acho okay. Eu, ao creme. Depois ando lá
2: nunca
1: fazer as minhas coisas.
2: Nisso.
1: É, mas resulta.
2: Olha,
1: só que também
2: gorda,
1: o que acontece
2: apontem.
1: É que o perfume vai embora rápido.
2: Pá, é tão doloroso. Os perfumes são mesmo caros.
1: Sabes como é que eu dou conta? Porque a minha mãe, mais ou menos, de mês a mês vem cá.
2: Uhum.
1: E é sempre quando eu volto a ir tratar do perfume.
2: Tu compras perfumes todos os
1: quase.
2: Meses?
3: Sério?
2: Oh!
3: Mês a mês, tu?
2: Quase. Mês a mês?
3: E, mas é o quê? 100? 50 mililitros?
1: 50.
3: Ah, ok.
2: Ok.
3: Pronto,
2: yeah. Um tempo maior.
3: Mesmo assim?
1: Mesmo assim, sim.
3: Sim,
2: é arranjar o
3: penso. Pá, é assim.
2: Carregas bem.
3: Queria também dizer que é um bocado clichê,
1: uhum.
3: Já sei que é, mas agora com a inteligência artificial e com tudo, e não há um Shazam de perfumes.
1: Ah, isso é verdade.
2: É
1: isso, isso é um bom ponto.
2: Sublinho, subscrevo.
1: Eu imploro que. Mas depois, ao mesmo tempo, eu não queria que soubessem do meu.
3: Mas aí pronto.
2: Pois é isso, que tu queres sempre saber tudo. Dos outros, mas não queres que ninguém saiba o teu.
1: Mas há
2: é?
1: Pessoas que não se importam. Eu, por exemplo, eu não gosto que cheirem ao mesmo que eu.
2: Eu também não.
1: E nós temos uma pessoa na nossa equipa que tem o mesmo perfume que eu.
2: É a Carolina, não é?
1: É.
2: É verdade. Mas estás a ver, para
1: cheira
2: mim vocês
1: diferente.
2: Não cheiram ao mesmo, já.
3: Não, as
1: mas
3: peles.
1: É isso.
3: Malta,
2: é isso, é as peles.
3: As peles.
1: As peles
3: mudam.
1: Mas é verdade.
3: A
1: mesmo
3: minha
1: real.
3: Pele muda. Eu é mais perfumes assim, pó amadeirados. É que aquilo...
2: Se quiserem enviar, mais para o
3: eu,
2: Madeira.
3: Eu, é sério, a minha pele
1: então,
3: muda tudo.
1: Por isso é que eu há bocado perguntei se querias ir comigo à Madeira.
3: Vamos.
1: Mas tu disseste que não. E então...

0: 5h50, estás com o drive-in e estás tu muito bem, cheiroso.
1: Cheiroso,
0: olha que tu estás.
1: Perfumado. É exatamente isso que estamos a falar, de perfumes, de formas de pôr perfumes e de que deveria existir um Shazam de perfumes. Pá, já vos aconteceu, acho que já aconteceu a toda a gente. É que nem é só amigos, tipo, imagina, passas aquelas pessoas muito ricas na Avenida da Liberdade.
0: Ok.
1: Quando tu passas por elas e sentes o cheiro a rico a 5 metros.
0: Sim, sim, sim.
1: Não queres perguntar? Eu quero. Se a minha carteira tem possibilidade de se comprar, provavelmente aquele perfume. Não, mas.
0: Não sei porque eu agora estou aqui a pensar em pessoas desse
1: nível,
0: estatuto social. E normalmente eu não é o meu tipo de cheiro.
1: Ah, eu é.
0: Eu não é. Não é por aí, ou seja, pelo menos não consigo identificar esse padrão. Não associo.
2: Mas não é teu tipo, se for bom o cheiro é bom ou não?
1: Mas é
0: isso,
1: é bom cheiro.
0: Mas não estou a associar ainda um cheiro que eu tenha gostado a pessoas mesmo desse
1: nível. Eu vou-te levar a uma perfumaria que eu adorava comprar um perfume de lá, não dá para a minha capacidade.
0: Okay.
1: Para a minha
0: e se
1: carteira.
0: Eu for, eu pago.
1: E se fores, tu pagas.
0: Não, também pá, não dá para mim.
1: É só de. Que são os melhores perfumes, supostamente árabes.
0: Ok.
1: E que cheiram diferente em toda a gente. Esses cheiram mesmo diferente em toda a gente.
0: Isso é bom, porque assim não ninguém.
1: Epá, e
0: não andamos aqui.
1: Yeah, são bué da bons. É aqueles que estás ali no início do corredor, mas eu aqui ao fundo já te estou a cheirar.
0: Isso tem o bom e o mau, que é quando não queres que ninguém saiba que andaste por lá.
2: Mas há pessoas,
1: olha, as maiores trações sabem-se
2: pelo
1: perfume.
2: Eu posso dar expose. Pá, por exemplo, há aqueles perfumes, por exemplo, o Herman José, quando já cá veio a este grupo de rádios, eu sabia que ele cá estava e eu não o vi.
0: A sério?
2: O cheiro.
0: Conhecias o cheiro dele?
2: Não, ou seja, está cá. E, sim, sim. E depois já tinha...
0: Já tinha
1: imensas
2: pessoas. E eu estava por aqui.
0: Ok.
1: Mas
2: e há uma
1: é
2: coisa
1: igual.
2: Que eu identifico com pessoas quando estou com muito... e nem não, pode ser novos ricos, pode ser old money. Aqui digo até mais old money, mas pessoas que eu identifico quando estou... Que têm muito dinheiro, que é... Sentes o cheiro, sentes o perfume e vais com ele para casa. Se eu apertar a mão
0: sim,
2: homem,
0: sim, sim, ficas o dia todo com
2: e
0: com
2: a
0: cheiro.
2: Minha mão
0: sim,
2: cheira
0: sim.
2: Aquilo.
0: Sim, sim, sim.
2: Que, ou seja, como é que é possível? Eu sei que ele não teve a pôr perfume
0: sim,
2: na palma
0: mão.
2: Da mão. Aquilo tipo anda
0: não,
2: por ali.
0: É verdade,
1: não, mas
0: é verdade.
1: Se deres um abraço, ficas logo
0: fica
1: com
0: logo,
1: o cheiro daquela pessoa durante o dia.
0: É verdade, é verdade.
1: E é bom.
0: Mas eu gostava, eu gostava de ter esse perfume, o meu, que durasse esse tempo e eu cumprimentava as pessoas e as pessoas, quer gostassem, quer não, iam com o meu cheiro.
2: Sim,
1: mas eu
2: não,
1: acho
2: isso é fixe.
1: As pessoas, é que imaginem, na Carolina não acho. Mas é, quando há pessoas a usarem o teu perfume, eu digo que é o cheiro da Pilar.
0: Boa.
1: Em ti o
2: olha,
1: teu cheiro
2: tu já assim.
0: Boa.
2: A Margarida
0: fico feliz. Mas agora não estou com esse, não é o meu perfume atual. Enfim, na Mega, Ella Langley, agora que são 5h53.

0: Estás a ouvir o Drive-In, passam 3 minutos das 6 da tarde, estamos contigo até às 7 e ouves pela última vez hoje a String News com Ana Paula Santos.
1: A polícia francesa usou gás lacrimogéneo e canhões de água para dispersar os milhares de estudantes que estão concentrados na Praça da Bastilha em Paris. Os manifestantes recusam dispersar, tendo em conta que terminou o tempo de protesto autorizado e a tensão escalou. Donald Trump garante que está a ter conversas muito produtivas com o Irão e que os Estados Unidos não vão atacar o país até às eleições de intercalares de novembro nos Estados Unidos. Declaração do presidente norte-americano na sua rede social. A proposta de orçamento do Estado para 2027 prevê uma redução do IRS nos primeiros 6 escalões. As isenções na compra de casa aumentam e vários benefícios fiscais são prolongados. Detalhes do documento apresentado esta tarde. Foi a segunda apreensão de droga na costa portuguesa em 24 horas. Agora nas imediações da Foz do Rio Mira e Praia da Vieirinha, nos concelhos de Odemira e Silves, foram detidas 3 pessoas e apreendidos cerca de 4 toneladas de cocaína, ainda 2 embarcações de alta velocidade. Parece haver um movimento ecologista nos bancos centrais dos países. Já sabemos que os cidadãos europeus foram convidados a votar no desenho que as futuras notas de euro vão ter estampadas, rios e aves ou figuras da cultura europeia. A decisão só será conhecida lá para o final do ano, mas o Banco de Inglaterra já se adiantou e decidiu que as novas notas de Libra vão ter 4 animais. O papagaio do mar Atlântico, a coruja das torres, o zangão de cauda amarelada e o ouriço europeu. A decisão não agradou a todos, até porque o mais comum é as notas de Libra terem figuras políticas.
2: Pois, sim. E de repente depois
1: e as figuras
2: aqui
1: políticas
2: com o papagaio do mar.
1: Não gostaram nada disso. Houve um deles que até disse que é a coisa mais parva para se fazer.
3: Pois, não gostam de ser comparados a animais, mas às vezes
2: mas
3: são
2: olha,
3: piores que eles.
2: Mas olha, até divertido, o zangão, de cauda amarelada,
1: o ouriço. O ouriço foi o animal mais votado.
2: Pronto.
3: O ouriço é fofinho.
2: Já não ouvia falar de ouriço há tanto tempo.
3: Pois é,
2: será
3: realmente
2: que estão
3: é
2: bem os ouriços? Pronto, e ficamos assim a pensar um bocadinho. Amanhã tens mais Trend News de manhã no Snooze e ficas agora a saber também o tempo para amanhã.
3: Para amanhã podes contar com o céu pouco nublado ou limpo. As máximas são de 24 graus para Braga, 23 para o Porto, 21 para Viseu. Aveiro chegar aos 22 graus de máxima, Coimbra aos 25, Lisboa, Évora e Faro aos 27.
2: E já a seguir, queremos deixar-te uma nota de esperança. Esta nota, pronto.
3: Sim. Não, vamos dar-te uma notícia engraçada e a seguir prepara-te, porque queremos áudios teus.
2: Sim.
3: Para adivinharmos coisas.
2: Certo,
3: por
2: sim,
3: isso,
2: sim.
3: Contamos
2: sim.
3: Contigo.
2: Não queremos
3: até ao fim
2: mensagens escritas, queremos áudios. Não, por
3: áudios.
2: Favor, vai preparando, aquecendo a voz, bebe água, porque queremos áudios. 968-689-229.

0: Cara, esta música ao Mário Zucca.
1: Quem é o Mário Zucca?
0: Quem é o Mário Zucca, Pilar?
1: Então, o Mário Zucca é o mais recente e grande vencedor. Ele é o campeão de estacionamento em paralelo.
2: Tu já viste este prémio?
1: Esta competição.
0: Não, para mim, digo-te uma coisa, ver um campeão, é mesmo campeão. Estacionar em paralelo é horrível.
1: Sim, sim. Por si só já é uma competição.
2: Seres o campeão do estacionamento em paralelo é aura, mano. É aura mesmo.
1: A palavra paralelo aqui parte-me toda. Mas no fundo, existiu mesmo esta competição nos Estados Unidos. E o Mário Zucca foi então o grande vencedor.
2: Já viste uma competição nos Estados Unidos e ganha o Mário Zucca, mano?
1: Pois é. Tenha de vir o Zucca.
2: Os Estados Unidos fazem mesmo tudo.
1: Pois
2: desculpa,
1: é.
2: Queria
1: sim, sim.
2: Só a pensar
1: não,
2: nisso.
1: E é isso. Mario. E é para aí que nós te queremos levar.
2: Sim.
1: Que é, nós queremos um áudio teu, com a tua energia, seja ela qual for.
2: Sim, um áudio tranquilíssimo.
1: Como tu estás como tu neste momento, como tu te sentires, é só enviares. E nós temos de perceber, com base nesse áudio, na tua voz, se és uma pessoa Mário Zucca,
2: sim,
1: ou
2: sim.
1: Menos
2: vamos avaliar
1: Zucca.
2: Se estacionas bem ou mal, vamos
1: exato.
2: Tentar adivinhar. E até... Isso mais eu que eu sou expert.
0: Não, eu é que sou expert. Eu, o que é que tu vais dizer?
2: Estaciona de frente, de costas. Era isso.
0: Tu és bom em

0: Sim, tudo dá para tudo na vida. Também gostei deste ensinamento. 968-689-229, anda daí então, campeão. Mário Zuca, estamos à espera. Temos de eleger até ao fim do programa. Okay. Quem é que é o
1: Começa
0: campeão
1: dos ensinamentos?
0: A chegar tens Another, já a seguir.
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0: Marizuka é o nome do grande vencedor e campeão de estacionamento em paralelo. É um título que prescreve passado um ano e que não lhe dá grande coisa. Deu-lhe de prémio um pedaço real de passeio e isenção de pagamento de estacionamento durante o mês de outubro.
1: Que já vai...
2: Um musito. Já...
1: Quando o prémio é um calhau, posso já dizer, eu prefiro não concorrer.
2: Sim, ainda para
0: não,
2: mais
0: sim,
2: para
0: tudo o que exige. Isto prefiro, foram três provas.
1: Eu prefiro concorrer para não ganhar um calhau.
2: Ainda para mais sim. Ir e passar pela pressão de estacionar em paralelo.
0: E com muitas com distrações. Tinhas que... várias coisas a acontecer ao mesmo tempo.
1: Vocês são das pessoas que também baixam o volume para estacionar?
0: Sim.
2: Tiro
1: da
2: o
1: música.
2: Mesmo.
0: Pois eu também acho
2: depende,
0: que sim.
2: Depende, seja, depende. Se tu à vontade, com espaço, um estacionamento de costas, está-se bem. Um paralelo. No meio de Lisboa,
0: é isso,
2: com
0: é
2: gente
0: depende.
2: A ver,
0: é
2: gente
0: isso.
2: Atrás, gente dentro do carro, não é há nenhum barulhinho dentro
1: mas
2: daquele carro.
1: Mas sentes-te pressionado com pessoas dentro do carro para estacionar?
0: Eu sinto.
1: E pais? Eu não pego no meu carro. Imagina, o meu pai ao meu lado, vai ele a conduzir. Eu não vou.
0: Ok,
2: eu pais é tipo, já, sim, imagina, se for amigos ou assim, se for amigos ou assim, é. Eu estou pressionado de não dizer nada, fingir que sei e que estou tranquilo e leve.
1: Ok.
2: Mas tenho pressão. Com pai. Também tenho pressão, mas aí eu digo: é pá, opa, é assim, eu vou começar
0: eu
2: a estacionar, sempre não vais começar
0: pressão.
2: Aqui.
0: Yeah, ou seja, porque não, eu acho que eu fico com mais pressão a fingir que não estou com pressão.
1: E os muito pais?
2: Sim, sim.
0: E então eu digo logo: é pá, olha, não sei se vai dar à primeira também, se não der, seja daqui.
1: Mas os pais não acham sempre que tu não tiraste a carta?
0: Sim, sim.
1: É tipo: está ali um radar, está não sei. Epá, eu tirei a carta. Eu sei.
0: Eu todos os dias
1: obrigada.
0: Conduzo. Yeah, percebo.
2: E há muito. Isso é mais a minha mãe. Vai ali ao meu lado. Tá, estou a andar tranquilo, depois há lancio, há um passeio, há... Ai, ai, que as...
1: Ai, a lomba, não vê, ele está a travar à frente, porquê que não estás a travar?
0: A travar, pois é. Olha aí que vai a travar.
2: Diariamente, sem ti, não anda a passar pelas lombas nem pelos passeios, o meu pneu direito está ali tranquilo. E, portanto, agora é o seguinte também. O que é que nós queremos?
0: Pois,
2: e pedimos?
0: Que é que nós
1: ouçam
0: queremos?
1: Com atenção.
2: Áudios teus, 968389229. De vibe, só para analisar a tua energia e nós vamos adivinhar como é que tu estacionas. Se és uma pessoa confiante a estacionar, se até não és, estacionas bem, mal, enfim.
1: Nós vamos adivinhar, não é para dizeres. É
0: exatamente.
1: Um áudio de olá, boa tarde, sou
0: sim.
1: Não sei quantas, estou bem,
0: tá
1: tenho
0: tudo
1: três
0: bem.
1: Filhos.
0: Pode ser um áudio de 10 segundos.
1: É isto. E nós é que adivinhamos, não nos diga.
2: Eu vou passar, recebemos áudio da Ruth, recebemos áudio da Mariana, vou só passar o áudio do Wilson, mas que é igual.
0: Portanto,
2: certo. A falar sobre estacionamento e queremos falar contigo também, mas envia-nos esse áudio. Mas vamos ouvir o que o Wilson nos diz.
0: Vamos.
3: Muito boa tarde.
1: Olá, boa tarde.
3: Como é que é? Estacionar vocês. Estas horas. Estacionar em casa.
0: Ai, pois
3: ou
0: é.
3: Estar numa esplanada, numa cervejinha e a comer uns tramoços, uns amendoim. Agora. Em paralelo, de frente, de trás, sabe das regras para estacionamento. Eu por acaso não as conheço todas. Vocês conhecem?
1: Não.
3: Grande abraço, fiquem bem.
1: Obrigada,
2: eu escolhi,
1: beijinho.
2: Destes áudios, só a falar sobre estacionamento no geral, como nos mandaram, eu escolhi este em específico.
0: Porque este não é tão.
2: Porque tem graça e que também é o seguinte:
0: não,
2: nós
0: e,
2: também
0: e não
2: estamos com lata.
0: Nada.
2: Não, e nós também estamos com lata aqui. As pessoas estão no carro e ir para casa. Se querem é estacionar em casa e na
0: eu
2: esplanada.
0: Sei, mas também é um áudiozinho só se olá, Meg.
2: Mas
0: no
2: recebemos
0: tom,
2: um
0: no tom
2: já,
0: que quiserem.
2: Se calhar já recebemos
0: companhia,
2: um agora.
0: Recebemos 9 segundos, portanto, eu acho que a Nini.
2: Chamava-se Nini.
4: Olá, Mega! Agora quero muito saber o que é que vocês acham se eu sei estacionar ou não. Tipo, estou super curiosa.
0: Estou a fazer batata porque estou a ver a
2: foi
0: foto.
2: Foi despachada, a mulher do Norte estaciona bem da bem. Pareceu-me aqui meio um sotaquezinho.
1: A mim,
2: é que
0: eu preciso ouvir outra vez.
1: Eu acho que ela fica nervosa.
4: Olá, Mega! Olá. Agora eu quero muito saber o que é que vocês acham se eu sei estacionar ou não. Tipo, estou super curiosa.
1: Acho que não sabe.
2: Ai não, eu diria mesmo que sim.
1: Eu acho
2: eu tenho
1: que lá
2: outra,
1: está,
2: eu
1: energia
2: tenho outra.
1: Não sabes assim.
2: Eu vou só dizer, deixa-me só dizer antes de tu adivinhares, Pilar.
0: Certo.
2: Olha, Marina Tomé entra nessa minha estatística. Há pessoas que tu, pela energia, fora de carros de tudo, num jantar, no, tu vês, tipo, esta pessoa estaciona sempre onde quer, tem sempre lugar.
5: Eu acho que a Nini tem sempre lugar.
0: Eu também acho, mas nem é de caprichar. Ou seja, não é aquela pessoa que estaciona super bem, mas tem sempre lugar. É daquelas que tem sorte, mesmo sem ser as melhores.
2: Eu concordo. Eu calculo tudo, eu vejo, ah, é ali onde é que estaciono. Eu nunca tenho lugar. Eu tenho amigos que ouvem, chega.
0: É, pronto. É mesmo à porta.
2: É aquele virado para a lua, como se costuma dizer.
1: E arriscam, que é aqui também. Já passou das 7.
0: A Patrícia.
6: Olá, Mega.
1: Olá, Patrícia.
6: Patrícia, e vamos ver se vocês adivinham ou não. Pronto, eu já tenho a carta há mais de 10 anos. Patrícia. Vamos ver se ajuda aqui alguma coisa.
1: Não, eu acho que sim, eu acho que demora. Mas eu acho que ela estaciona bem.
0: Eu acho que não. Eu acho o contrário.
1: Não.
0: Ela usou o trunfo para nós pensarmos que ela estaciona
2: Patrícia,
0: bem.
2: Patrícia, estás-te a desculpar.
1: Eu acho que ela acaba por estacionar.
2: Mas
1: bem.
2: Olha, depois digo, eu acho que a Nini, tu em paralelo, tranquilo, tens sempre lugar, eu acho que a Nini está chill. Patrícia, tu passas mal a estacionar.
0: Sim, e está tudo bem,
2: como
0: porque
2: eu
0: também. Yeah, exato. Adriana.
7: Alô pessoal, com base neste áudio, vocês acham que eu sei conduzir?
0: Já. Yeah.
7: Estou fechado.
1: Sim.
7: Beijinhos.
1: Sim.
0: Tu sabes estacionar,
2: tu és olhos fechados.
0: Sim.
2: E o teu carro, não tem pipipis nem câmaras.
0: Nada, não é preciso. É tu, abrir, tu é sabes tudo. Temos aqui o áudio de um negócio.
8: Olá, Mega.
0: Olá.
8: Ah, eu então estaciono de frente, paralelo, por trás, estaciono bem de todas as maneiras. Pronto, tenho confiança no estacionamento. Agora, a minha mulher, que é uma mulher do norte, é uma graça. Paralelo, não. Ela, se eu preciso dar voltas e de voltas, está habituada só a estacionar de frente. Como moramos num sítio que temos montes de lugares, e é chegar do trabalho e estacionar em frente, ela habituou-se. Vai trabalhar, estaciona também em frente.
0: Pois.
8: Eu acho que ela não me está a ouvir. Eu estou no ateliê e ela está lá embaixo em casa. Se calhar está a ouvir a Mega. Mas pronto, beijinho.
2: Já estás em trabalho.
0: Então depois tens de encarar. Como ela encarou o estacionamento de frente.
1: E eu acho que ela até pede ao marido, quando não consegue estacionar, aí estaciona lá.
0: Ah,
1: tu.
0: Mas eu também.
1: Eu acho
0: mas
1: que ela vou aproveitar esse.
2: Mas eu nunca é de frente, eu é sempre de costas.
1: Eu também, sempre.
2: Mas eu paralelo não.
0: Eu por acaso é de frente.
1: Ah, não.
0: Olha, entretanto, temos aqui updates dos nossos palpites. Okay. Então, a Nini diz que é pró a estacionar, mas que tem sempre lugar onde quer também. Então acertámos. Tu vieste atrás de nós no lugar.
2: Mas eu comecei com a teoria também.
0: Acertámos.
2: Pronto,
0: acertámos. Depois temos aqui a Adriana, que nós dissemos que ela não precisava de nada, nem de sensores,
1: não
0: nem
1: sabe.
0: De nada. E ela diz: adivinharam, o meu carro não tem sensores, é um Peugeot 2014. O trânsito em Coimbra também me ajudou muito. Ou seja, ela está preparada para tudo.
2: Sou eu, acertei nas duas. E tu estás a
1: fazer. Eu já sabia. Na primeira eu acertei.
0: Isto, o VAR que apareça. Eu também acertei na Adriana.
2: Está bem, vá, vamos andar.
0: E agora falta a Patrícia. Que nós dissemos que ela não sabia que tinha a carta há 10 anos.
6: Então, sim. Eu não passo assim tão mal, mas já passei.
1: Mas demoras.
6: Cada vez estou mais profissional. Estacionar em paralelo, já sou praticamente pró, praticamente sempre à primeira. De costas é que eu raramente estaciono. De frente também sou sempre praticamente à primeira.
1: Praticamente é muitas tentativas. Não está a valer.
2: Mas estou feliz porque há aqui um treino, por exemplo, como falou aqui, não tem nome, não é o.
0: Era, aparecia-me outro negócio.
2: O ateliê, estava no ateliê que falou da mulher. Isto é como tudo na vida, o treino é tudo.
1: É verdade,
2: uma
1: não,
2: pessoa que
1: claro
2: esteja
1: que
2: muito habituada.
0: Mas já há pessoas que, mesmo sem grande treino, já são têm mais aptidão.
1: Sim. Ah, claro, sim, é isso? Claro, sim. Claro. Vem de família.
0: É isso, olha a Adriana, sem sensores, anda ali e parece
1: aí,
0: esta
1: é
0: música.
1: Campeã.
0: Olha, let's go.

0: E Shakira com mais música nova.
1: Resort com pulseirinha.
0: Bebe água.
1: Bebe água, hidrata-te.
0: Sim, nesse resort não é bem água que bebes. Por acaso eu digo, eu diria que a Shakira estaciona bem, mesmo de anca, logo, tal.
1: Eu também acho.
0: E o carro fica arrumadinho.
2: Por acaso a Shakira diria que conduz muito mal.
1: Eu acho que a Shakira não conduz, alguém conduz por ela.
0: Está bem, mas num mundo em que a Shakira.
1: Num mundo em que a Shakira conduz.
0: Vive aqui na buraca.
1: Não, eu acho que ela conduz muito bem.
0: Eu também acho.
1: Independent Woman, como
0: já o Piquet.
2: Por falar em beber água, acabei de beber um golinho de água e hoje ainda não disse uma coisa que por acaso acho que nunca disse aqui em rádio. E para ti que nos ouves, quer vá estacionar em paralelo ou não, há duas coisas que são muito importantes. Bebe água e não te esqueças do teu valor. Se fizeres estas duas coisas
0: já
2: na tua vida,
0: já é muito melhor do que estacionar em paralelo.
2: Podes crer. Olha, vamos continuar.
1: Obrigada,
2: a avaliar.
1: Gani.
0: Porque em paralelo temos outro tema, não é?
2: Sim, em paralelo temos aqui outro tema. Vamos ouvir o João Pedro Carvalho.
3: Como é
2: primeiro
3: que é?
2: O áudio, Margarida, tu gostas destas?
3: Aqui no meu caso, para vos pôr assim, para vos centralizar. A minha mãe, quando chega a casa, liga ao meu pai para ele sair, para ele tirar o rabinho do escritório e ir parar para estacionar o carro na garagem.
1: Gostei.
3: O meu pai, por seu lado, no outro dia, tenho a sensação que eu via entrar com uma caminhonete da Vimeca lá dentro e estacioná-la, dentro da garagem. Pá, eu sou a cria destas duas pessoas. Agora quer saber como é que é?
0: Como é que é?
3: Do outro lado.
1: Tu estacionas bem. Pai.
2: Para já isto é lindo que é.
0: Apresenta-nos a família.
2: A mãe liga sempre ao pai e o pai vai estacionar.
0: E apresenta-nos a família.
1: E apresenta
0: no primeiro áudio. Tu estacionas bem.
1: Sim, no primeiro date já estava.
0: É logo. Nosso primeiro date correu super bem. Tu achas que não?
1: Eu acho que tu estacionas bem. Anda a bater, tu achas
2: eu acho que sim, mas aos olhos do teu pai é espécimo.
0: Mas isso aos olhos dos nossos pais.
1: Não.
0: Eu acho ser que sempre um bocado mal.
1: O João, não, meu pai, acho que eu sou melhor condutora que o meu irmão.
2: O João tem aqui muita pressão do pai para estacionar bem. Okay. O pai, pelos vistos, mete uma caminhoneta de não sei o que.
0: Se calhar o pai é o Mário Zuca.
2: Se calhar é.
0: E aí eu compreendo, né?
1: Confirmo.
2: Olha, João,
1: por favor,
2: entretanto,
1: João.
2: Diz-nos. Entretanto, ouvimos aqui também a Lili. Olha, Lili.
4: Olá, Mega.
2: Olá,
0: olá,
2: Lili.
0: Olá.
4: Então, eu vivo numa rua de sentido único.
2: Único?
4: Em que tenho do outro lado da rua da minha casa. Um restaurante e uma farmácia.
0: Ui, adorei isto.
4: Portanto,
0: quer dizer?
4: Digam lá se eu consigo estacionar.
2: Beijinhos. Eu percebo que a Lili está a dizer, ou seja,
1: está
2: uma rua
1: cheio.
2: Sempre muito,
1: muito
2: exatamente.
0: Consegue super bem.
2: Sim.
0: Consegue.
1: Não consegues e revoltas-te quando não consegues.
2: Ou então dizes que essa é a rua onde moras porque tu estacionas sempre numa muito longe.
0: Não, mas eu acho que ela estaciona bem.
1: Eu acho
0: bem.
1: Que é isso.
0: E gostei dos pormenores que ela conseguiu ver. É uma pessoa com
1: visão.
0: Fez aqui manobras para chegar à resposta. Eu acho que ela
2: fez
0: na
2: manobras.
0: Vida também faz manobras boas.
1: Por acaso, eu acho que ela nunca consegue estacionar na rua.
0: É?
1: Acho que ela não consegue.
2: Então, de que forma estacionas, então, pelo menos?
0: Imagina a pressão que há de ser quando sais do altar, no dia do teu casamento. Já agora mando aqui um beijinho à minha amiga que casou recentemente, Maria Santos. E tens de arrancar a conduzir o teu próprio carro com a tua noiva.
1: Ai, odiava!
0: E estamos todos a assistir ao momento.
1: Então,
0: quando sais da igreja.
2: Sim, se o carro vai abaixo.
0: Pois, mas o carro não foi. O noivo, eu vou dizer agora, o Kiko, na perfeição. E aí foram. E muito bonito esse momento.
1: Feliz,
0: mas eu pensei
1: sempre.
0: Nisso. Eu pensei assim, olha eu.
2: Mas ao mesmo tempo é engraçado. Ao mesmo tempo é engraçado.
0: Sim,
2: e a tudo rir.
0: Claro, claro que sim. Mas ao mesmo tempo, mas deve ser. Eles não queriam, não é? Portanto, esta vou dedicar à Maria. É a Francisca Borges com o altar.

0: Maltinha, a campainha tocou, está na nossa hora.
1: Até amanhã. Mesmo verdade.
0: E saudades da Toque.
2: E para ti está mesmo na hora.
0: Está, está. Já está há três. Há três horas que está na hora. De ir embora, estou a brincar.
2: Olha, vou dizer uma coisa, adorei este dia. Adorei trabalhar com vocês. Para os nossos ouvintes, tu que estás no carro, nós tínhamos muito mais áudios.
0: Então não tínhamos. Isso é que
2: infelizmente
0: me deixa triste.
2: Não conseguimos passar todos.
0: Mas ouvimos todos aqui.
2: Sim.
0: E rimos muito.
2: As boas Continua notícias é que amanhã estamos cá a querer falar contigo.
0: Sim, portanto anda daí. Anda daí, ouvinte. 968-689-229, aponta já, porque amanhã começamos, como sempre,
2: e
0: às 3.
2: É sexta, meus amigos.
0: Preparem esses estacionamentos em paralelo.
2: Pois é, bebê.
0: Beijinhos, até amanhã. Bom
1: até
0: descanso,
1: amanhã.
0: Bom regresso a casa. Chega em segurança,
2: sim.
0: Estaciona com calma e janta bem e tenta dormir bem. E tenta também.
1: Sim. E olha
2: mais, só mais uma coisa. Tenta mais o quê?
0: Terminar o dia a falar com alguém que tu gostas muito.
2: Okay.
1: Olha, gostei.
0: Pode ser?
1: A seguir, com a Matilde Prata.
0: Por exemplo, podes falar com ela também.

Com BTS, acabaste de ouvir esta Swim. E olha, nadar pode ser um ótimo plano para este fim de semana, porque voltamos a ter temperaturas bastante simpáticas. Eu sinto que estou constantemente a dizer que é o meu último dia de praia, mas ainda não chegámos lá. Pelo menos eu tenciono em dar um mergulhinho, quem sabe, este fim de semana. Portanto, fica a minha sugestão, caso não tenhas grandes planos. Para além disso, há que referir que temos Maratona de Lisboa a acontecer este domingo, o Mega Hits 92.4. Portanto, já estás de volta à rotina. Sempre pode ser uma boa corridinha, sendo que vamos ter trânsito condicionado na Ponte Vasco da Gama. Entre a meia-noite e as 2 da tarde de domingo, o trânsito vai ser ainda mais intenso. Na Mega Hits, descendentes agora.

0: Styles dá uma vibe do tio mais cool de sempre. Diz-me se por acaso sou único ou não. 968-689-229 é o WhatsApp da Mega Hits. Até porque já a seguir vamos até ao lugar às novas de hoje. Música nova para adicionares à playlist. Eu posso dizer-te que é para entrares no mood certo de fim de semana. Antes disso, mais de 90 minutos de música sem parar. Arranca com Zara Larsson. Já a seguir a isto. 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

Neste início de ano letivo, estamos juntos. Acabaste de ouvir Napa na Mega Hits. Agora que está na hora de irmos até ao lugar, às novas de hoje, música ideal para este fim de semana. E olha, uma banda que fez parte da nossa adolescência. Falo de Cheat Codes, que durante anos lançaram bangers atrás de bangers, com grandes artistas que nós sempre ouvimos, e desta vez mostram que ainda não estão prontos para se reformarem. Cheat Codes tem um novo single, chama-se Who I Am, e na verdade fala sobre como às vezes pode ser difícil amar alguém, aliás. É o lugar, às novas de hoje, na Mega Hits, Cheat Codes.

0: recebemos hoje para o Cala-te Boca. Há novo episódio e é já a seguir que te dizemos com quem foi, mas eu acho que devo já adiantar, está sensivelmente no meu top 5 de episódios mais divertidos. O que eu me ri não está escrito, portanto, fica desse lado para saberes com quem foi. Richie Campbell e Plutónio Primeiro.
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Megahits e a melhor música nova, mas também os melhores podcasts e o teu favorito tem novidades. Boa quinta-feira! Dia de novo episódio de Cala-te Boca. E eu devo dizer-te, este entra facilmente para o meu top 5 de episódios mais divertidos de sempre. Zé Mata e Tiago Aldeia foram os nossos convidados. Eles são amigos de longa data, mas meio que já estão a preparar a reforma juntos. E eu acho que vais perceber o porquê no vídeo completo no nosso canal de YouTube. Portanto, vai até lá. 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Na Mega Hits, o artista que está confirmado para ir até à recepção ao calor da Universidade do

Boa noite com Mega Hits, comigo também Matilde Prata, deste lado até às 11, com muita música para o teu regresso a casa e também novidades sobre uma das nossas artistas favoritas e inclui-te a ti também, com toda a segurança, porque temos o mundo inteiro à espera que ela volte. Rihanna deu uma recente entrevista a propósito da sua marca, a Fenty Beauty, e no meio disto tudo falou sobre o catálogo musical que ela tem guardado, a quantidade de músicas que tem na gaveta por lançar, e o número é surpreendente. Falamos sobre isso já daqui a pouco, e também daqui a nada, tudo sobre o grandioso jogo da mala, e portanto os milhares de euros que podem ser teus já na próxima quarta-feira, fica desse lado. Antes, a nova de Lisa na Mega Hits, Sawadika.

Mega Hits e a melhor música nova com David Guetta. Bom regresso a casa. Olha que está gone, gone, gone. Há demasiado tempo. E já me está a dar no nervo, que é mesmo assim, é a Rihanna. Ela parece que gosta de nos esfregar na cara. O facto de nós estarmos a implorar pelo regresso dela. E os fãs aguardam que seja ainda em 2026, porque é este ano que ela assinala 10 anos desde que lançou o seu último projeto, o Anti. Portanto, estamos praticamente em novembro. O mês de outubro acaba de começar, mas praticamente em novembro. E ela não lança nada. Pior, ela esfrega na cara dos fãs que tem quase 200 músicas na gaveta. Porque foi isto que ela veio dizer ontem. Uma live da Fenty Beauty, no fundo para promover o novo produto da Fenty Beauty, uma capa de telemóvel onde tu podes guardar tanto o teu gloss como o teu pó solto. Um upgrade da Rode, que é mesmo assim. Ela nesta live responde à pergunta de um fã que lhe pergunta, precisamente, quantas músicas é que ela tem na gaveta. Ela responde, 170. E nós só queremos uma ou duas, também não é pedir muito, Rihanna. E no fundo agarro-me à esperança de que a A$AP Rocky se chibou há uns meses a dizer que ela estava de volta ao estúdio. Vamos aguardar para que isto seja realmente verdade.

Mega Hits, com a nova de Ashay, à partida já terá terminado a wedding season deste ano. Sendo que eu tive pela primeira vez uma, este ano. Descobri coisas, muitas coisas sobre casamentos. Olha, por exemplo, aparentemente há pessoas que gostam de um casamento de inverno. Eu nem sabia que isto era um conceito. Já a seguir falamos sobre uma das tuas artistas favoritas. Ela anunciou música, antes disso, a Bispo.

Dizem que pode ser a atuação do próximo ano do Super Bowl, Miley Cyrus na Mega Hits, com a música que dá nome ao seu último álbum, Bass Persuade. E por falar em novos projetos, sinto que estamos mais perto de ter o próximo álbum de Tate McRae. 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É exatamente daqui a uma semana, na próxima quinta-feira, que ela lança o seu novo single, Housewives. Anunciou ontem, à partida tudo indica que será o seu próximo disco. Aguardemos para que ela atue e cante essa ao vivo no Victoria's Secret Fashion Show, que acontece já no dia 18 de outubro.

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1: Mega Hits com Billie Eilish, chama-se Bad Guy. Phineas, o irmão de Billie Eilish, é uma das pessoas que publicamente já demonstrou o seu apoio a Lula da Silva, o atual presidente do Brasil, que está a concorrer contra Flávio Bolsonaro. Para ti que és brasileiro ainda e tens o poder de votar nestas eleições, a segunda volta acontece a 25 de outubro, portanto, a informaste sobre isto. Na Mega Hits, já a seguir, o artista para mim do verão, com a música que marcou também os meus meses mais quentes, Pile, Move de Juasca.
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9 da noite com a Mega Hit, últimas 2 horas na minha companhia, Metal de Prata, e daqui a pouco com novidades sobre o mundo do cinema, neste caso um filme que está em exibição que está a ser um fiasco e não se esperava que fosse, outro novo que à partida terá tudo para correr bem. Falamos também sobre o Cala de Boca já a seguir. Primeiro, Tame Impala na Mega Hit, chama-se Loser.

Maggie Zetz e a melhor música nova com Bebe Rexha. E atenção que, sendo hoje quinta-feira, há novo episódio de Cala-te Boca disponível. É todas as quintas-feiras que te trazemos novas histórias, novas confissões das tuas figuras públicas favoritas. E desta vez juntámos dois grandes amigos de longa data, sobretudo para ti que acompanhas os Morangos com Açúcar desde a primeira temporada. Sabes perfeitamente de quem eu falo. Zé Mata e Tiago Aldeia, eles vieram até ao estúdio da Mega Hits e eu devo dizer-te, sem pudor, este está no top 5 dos meus episódios favoritos. Porque rimo tanto, tu vais-te rir certamente também muito. Portanto, fica a minha sugestão para o teu serão de quinta-feira. Vai até ao canal do YouTube da Mega Hits e vê o episódio completo. Este e aqueles que, aliás, estão para trás.

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1: Talento vindo diretamente do norte do país, Gama e Guga na Mega Hits com esta Disney. E é já a seguir que eu te digo precisamente as grandes novidades no mundo do cinema, aquelas que até surpreenderam por ser um flop. Primeiro, mais de 90 minutos de música sem parar. Mega Hits.

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Stella Lefty na Mega Hits, chama-se Boston. E é pelos Estados Unidos que nos mantemos para falar sobre um programa de televisão que no início dos anos 2000 era um fenómeno autêntico. Chamava-se To Catch a Predator e, no fundo, era mesmo isso que acontecia. Eles aliciavam adultos a contactar com crianças e eram apanhados em flagrante para este programa de televisão. Ora bem, isto levantou a eterna questão de a partir de que momento é que estamos a combater criminosos e a não fazer puro entretenimento com estas questões todas. Esta é a questão e é a história central do filme Prime Time, que chegou hoje aos cinemas portugueses, protagonizado por Robert Pattinson. Espera-se muito deste filme. Da mesma forma que se esperava, curiosamente, do filme Digger, protagonizado por Tom Cruise, que já está nos cinemas desde o início do mês e que aparentemente está a ser um fracasso autêntico. A minha sugestão é que vejas os dois e tires as tuas próprias conclusões. Já agora, adiciona à lista também Verity, a adaptação literária de Colleen Hoover, que este sim prometia-se ser um sucesso e à partida está a cumprir. Na Mega Hits, música portuguesa, capa

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Nacional na Mega Hits com Julinho KPST e é também música portuguesa que vamos ter em destaque na recepção ao calor da Universidade do Minho. Hoje é noite de Gamix, amanhã é a vez de Miss e Mais e Vespa Asiática, mas é no sábado que teremos a famosa noite Mega Hits com Kel, confirmado. Para mim, o maior hitmaker do TikTok. A Mega vai lá estar, portanto, vem ter connosco. Tudo sobre isto em Mega Hits.

10 da noite com a Mega Hits, uma última hora na minha companhia, Matilde Prata. E nesta hora há boas e más notícias. Por um lado, para ti que me ouves em Lisboa, Mega Hits 92.4, há portagens numa das zonas mais movimentadas da cidade. E ainda tudo sobre música nova que chega amanhã. Primeiro, Jenny com esta Less Than A Lover. Bom regresso a casa com Mega Hits.

para ti que costumas ir até à linha de Cascais, Mega Hits 88.0, poderemos vir a ter mais umas portagens, o que é ótimo para a nossa carteira, não é? A estrada marginal, como nós todos nós

poderemos ter portagens, sendo que os residentes da zona de Cascais não pagarão, ficarão isentos do custo. Ao menos isso, não é? Ao menos esperemos que isto não calhe, mesmo na altura do verão, na altura em que todos nós vamos para as praias da linha, não é? Talento Nacional, Chico da

Mega Hits com Adele, a artista que foi o destaque no The Listening da semana passada. Esta semana voltas a saber mais sobre os teus artistas favoritos entre as 10 e o meio-dia de domingo com Madalena Costa e Zé Vida. Já a seguir vamos até ao lugar às novas de hoje. Primeiro, Richie Campbell. Baby.

Maggie Shields, com a artista que tem o maior número de premiações dos MTV VMAs, Taylor Swift na Maggie Shields, agora com o Lugar às Novas de hoje. É um trio de DJs que claramente fez parte da nossa infância, com bangers atrás de bangers, e agora mostram que, no fundo, estão mais do que a tempo de lançar música nova. Chama-se Who I Am, são os Cheat Codes no Lugar às Novas de hoje, na Maggie Shields.

De Goo Goo Dolls, um clássico de 98, portanto é perfeitamente normal que te sou familiar a música. Acabaste de ouvir Cheat Codes uma última vez no Lugar às Novas de hoje. Se ainda queres adicionar à playlist, vais a tempo. Chama-se Who I Am. Entretanto, por falar em música nova, de referir que amanhã é dia de novos lançamentos, vamos ter novidades de Cristo Vinho, que lança o seu primeiro projeto a solo. Também novidades de Yolanda, ela tem novo álbum e, na verdade, já está disponível. E, por fim, de referir que há novo álbum também de Troye Sivan, a partir de amanhã. Este fim de semana, o que não te vai faltar é música nova. Na Mega Hits, há a Cat Say agora, Pinky Up.

0: e é talento nacional que amanhã de manhã o SNUS vai ter. Madalena Costa, Maria Petronilho e Francisco Mendes recebem pelas 9 da manhã Vasco Vilaça, atual campeão mundial de triatlo, aliás. Portanto, vale a pena ouvires a partir das 9 aqui na Mega Hits. Eu sou a Matilde Prata e estou de saída. Volto amanhã a partir das 7 da tarde com muita música, claro, para a tua sexta-feira e todo um pré para o fim de semana. Já a seguir, começamos já cedo com DJ Godja e Jason Derulo. De referir que, se só agora que estás a chegar a casa, vais a tempo de ver o novo episódio do Cala de Boca. Beijinhos, até amanhã.
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